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2: Bom dia, Feira Nova, bom dia, Sergipe, bom dia, Brasil. Eu sou Mauro Souza e este é o Voz da Cidadania, aqui na FM Sertaneja, a conquista da região. Fique conosco, o maior volume de informações vocês ficam sabendo aqui no programa Voz da Cidadania, de segunda a sexta, das 6 às 8 da manhã, aqui na nossa
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2: Terça-feira, 7 de julho de 2026. 6 horas 12 minutos aqui em Feira Nova.
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2: Tempo ensolarado, a temperatura de momento é 18 graus, a sensação térmica é 21, a máxima para hoje é 29 e a mínima podendo chegar aos 17.

0: destacar as manchetes de hoje aqui dentro do programa Voz da Cidadania. Na FM Sertaneja, a conquista da região. O jeito simples e sertanejo de informar com responsabilidade. Caminhão e duas carroças se envolvem em acidente na SE-170 na cidade de São Domingos. 10º Batalhão apreende motocicleta utilizada em tentativa de furto à fazenda em Nossa Senhora das Dores. Bombeiros combatem incêndio em residência e evitam propagação das chamas em Aracaju. Monitor da Rede Municipal de Ensino de Itabaiana é encontrado morto em apartamento. Polícia Civil apreende mais de 1 quilo de maconha tipo flor e prende acusado por tráfico de drogas lá na cidade de Itabaiana. Investigado por crime sexual contra criança em Sergipe, é preso pela polícia em São Paulo. Motorista envolvido em acidente que matou 2 motociclistas em Itabaiana tem prisão convertida em preventiva. 6 meses da retomada dos transplantes aqui no estado de Sergipe, no Hospital de Cirurgia. Polícia Militar apreende droga durante abordagem em Nossa Senhora das Dores. Homem investigado por extorquir comerciante durante assalto é preso em Nossa Senhora do Socorro. Essas e outras informações, a sua participação a partir de agora, aqui dentro do nosso programa Voz da Cidadania, na FM Sertaneja, a conquista da região. O jeito simples e sertanejo de informar com responsabilidade está no ar. Participe do nosso programa 99807-5408, 99982-9314. Até às 8 horas da manhã. O maior volume de informações vocês ficam sabendo aqui.
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0: Olha só, já são 6h16, saudando, abraçando a você, minha amiga, dona de casa, meu amigo, pai de família, a você, vigilante, frentista, porteiro nos condomínios, a todos os pedreiros. Eu já quero mandar um abraço aí ao nosso amigo Dedé Delas e todos os profissionais que trabalham aí na creche que está em fase de finalização, de ser concluída aqui na cidade de Feira Nova. Não vou citar o nome de todos, porque não lembro o nome de todos. Mas um abraço para todos vocês e obrigado pelo carinho da audiência. Um abraço também aí a toda a Vaqueirama, a todos os motoristas, mototaxista, tratorista. Obrigado pelo carinho da audiência. Um abraço também a todos nas panificações, já de rádio ligado, conectado, trabalhando e ouvindo nosso programa. Obrigado também a você, em qualquer cidade aqui da nossa região, em qualquer cidade do estado de Sergipe e em qualquer estado do nosso país e além fronteiras. Abraço também a todos vocês aí nos povoados, fazendas, vilarejos, assentamentos. Obrigado pela sua conexão aqui na nossa programação. Vamos juntos por aqui até às 8 horas da manhã para deixar vocês informados de todos os fatos que acontecem e que aconteceram na nossa região e do nosso estado. Mas aqui o nosso dever é deixar você informado, informado dos fatos que realmente acontecem no nosso estado, que você possa participar do nosso programa enviando as suas mensagens aqui para o Voz da Cidadania, da FM Sertaneja, a conquista da região. E aos poucos eu vou estar reproduzindo a sua mensagem, o seu áudio, aqui dentro do nosso programa, o Voz da Cidadania. Vamos começar a trazer informações para vocês aqui no Voz da Cidadania, da FM Sertaneja, a conquista da região. E olhe só. Investigado por crime sexual contra criança em Sergipe, é preso pela polícia em São Paulo. Uma investigação conduzida pela Polícia Civil de Sergipe, por meio da Delegacia Especial de Atendimento à Criança e ao Adolescente Vítima, DEACAV, resultou no cumprimento de mandato de prisão preventiva e de busca e apreensão contra um homem investigado por crime de natureza sexual praticado contra uma criança de 9 anos. As ordens judiciais foram cumpridas na última sexta-feira pela Polícia Civil de São Paulo por meio da Delegacia de Pitangueiras. As apurações tiveram início após a mãe da vítima procurar a unidade especializada para denunciar que a criança havia sido abordada por um homem na rede social. E aí eu vou trazer a fala do delegado aqui dentro do nosso programa Voz da Cidadania, da FM Sertaneja, a conquista da região, para que você possa ouvir aqui no nosso programa.
2: Final do mês de maio, recebemos uma informação da prática de crimes cibernéticos, graves crimes de natureza sexual, para satisfação da lascívia, em desfavor de uma criança, através do representante legal que nos procurou na DEACAV. A partir daí, iniciamos as diligências. Conseguimos identificar o autor do delito. Verificamos que ele residia em Pitangueiras, estado de São Paulo. Solicitamos ao Poder Judiciário a representação, representamos pela prisão preventiva e pelo mandado de busca. Após o deferimento, prontamente fizemos contato com a autoridade policial da cidade de Pitangueiras, onde conseguimos localizar, juntamente com a equipe da cidade de Pitangueiras, o alvo. E ele foi preso, foi cumprido o mandado de prisão, apreendido inclusive com ele 4 aparelhos celulares, dentre estes o utilizado para a prática do delito. Vamos agora seguir com as diligências para tentar identificar outras vítimas desse indivíduo, bem como outros possíveis suspeitos também que podem estar trabalhando em conjunto, praticando esses delitos em conjunto com o alvo que foi preso na cidade de Pitangueiras. Ele ficará à disposição da Justiça de Sergipe, mas como se trata de prisão preventiva, provavelmente ficará no estado de São Paulo até que ocorra a condenação.
0: Daí nós ouvimos, né, o delegado aqui do estado de Sergipe falando sobre esta prisão que aconteceu, né, lá em São Paulo, na cidade de Pitangueiras. Um homem acusado de abuso sexual aqui no estado de Sergipe, né, e que estava por lá e que agora está aí à disposição da justiça. Infelizmente, são vários casos que estão acontecendo em todo o país, né? Abusos sexuais contra crianças e adolescentes. E aqui você fica sabendo de todos os fatos que acontecem dentro do nosso programa O Voz da Cidadania, na FM Sertaneja, a conquista da região. Participe do nosso programa, envie sua mensagem de texto, de áudio, que aqui você fica sabendo de todos os fatos que aconteceram na nossa região. Mas aqui a informação não para, ela continua e pede passagem dentro do nosso programa. Olha só. Bombeiros combatem incêndio em residência e evitam propagação das chamas em Aracaju. O Corpo de Bombeiros Militar de Sergipe, por meio do 1º Grupamento de Bombeiros Militar em Aracaju, foi acionado na noite desta segunda-feira para atender uma ocorrência de incêndio em uma residência localizada no bairro Santos Dumont. Ao chegarem ao local, os bombeiros realizaram o isolamento da área, acionado. Iniciaram o combate às chamas, utilizaram uma câmara térmica para identificar possíveis focos remanescentes de calor. E em seguida, executaram o trabalho de rescaldo, eliminando os riscos de reignição do incêndio. Não houve vítimas, sendo registrado apenas danos materiais. As causas do incêndio somente poderão ser determinadas após a realização de uma perícia técnica de incêndio, caso ela seja solicitada pelo proprietário do imóvel. A operação foi comandada pelo tenente Silas Olímpio e contou com o apoio dos subtenentes Fortes e Bergson e do sargento Cleito, dos soldados Perente e Carla Nascimento. O Corpo de Bombeiros Militar de Sergipe reforça que, em situações de emergência, a população deve acionar imediatamente o 193, serviço gratuito que funciona 24 horas por dia. E aí, quando você perceber que está acontecendo, acione aí o Corpo de Bombeiro para que ele possa fazer aí esse trabalho e você ficar seguro de tudo que aconteceu. Infelizmente, o número de incêndio que vem acontecendo é com frequência nos últimos dias é em residência, em veículos que estão parados, veículos que estão em chamas. Muitas das vezes acontece acidente e esses veículos também acabam aí pegando fogo, lamentavelmente. Mas que graças a Deus, né, o Corpo de Bombeiro Militar do Estado de Sergipe tem atuado em diversas localidades do nosso estado e fazendo este trabalho, né, que compete a eles, a atender a todas essas ocorrências. Mas vamos que vamos, deixando você informado de todos os fatos que acontecem no nosso estado, na nossa região, e eu vou trazer mais informação para você. Olha só, 6 meses da retomada dos transplantes em Sergipe. Há 6 meses, o Hospital de Cirurgia retomava a realização dos transplantes renais em Sergipe, devolvendo aos pacientes a possibilidade de realizar esse tratamento sem precisar sair do estado. Pouco tempo depois, outro marco histórico foi alcançado: a realização dos primeiros transplantes hepáticos em Sergipe, ampliando ainda mais o acesso da população a procedimentos de alta complexidade. Nestes 6 meses, já foram realizados 24 transplantes renais e 3 transplantes hepáticos aqui em Sergipe, no Hospital de Cirurgia. Esse resultado é fruto do trabalho de equipe altamente qualificadas, da dedicação de diversos profissionais envolvidos em cada etapa do processo e, principalmente, da generosidade dos doadores e suas famílias. Que este seja apenas um começo de uma trajetória que continuará levando esperança cada vez mais ao sergipano. Seja um doador, doe órgãos. Mas vamos ouvir especialista falando aqui no nosso programa sobre, né, todo esse processo que vem acontecendo aqui no nosso estado nesses últimos 6 meses lá no Hospital de Cirurgia.
3: O transplante de fígado, quando é implementado, ele carimba a instituição como uma instituição de alta complexidade. É uma, por ser uma cirurgia muito complexa, que requer tanto uma equipe assistencial muito preparada, uma equipe médica preparada, uma parte de gestão que esteja acompanhando o processo e garantindo a qualidade. Isso faz com que a gente dê passos cada vez mais largos no tratamento de doenças mais complexas. Uma vez que você transplanta fígado na instituição, você pode garantir que aquele lugar tem um atendimento adequado para o paciente. E sabendo, a população sabendo que a gente está transplantando aqui, a gente espera muito que o número de doações aumente. Obviamente, para ter o transplante, tem que ter uma doação, né? Não há transplante sem um doador, não há transplante sem a família entendendo a importância do gesto de doar órgãos. Então, aumentando a demanda de órgãos, aumentando a doação de órgãos, a gente consequentemente vai ver um aumento do número de transplantes de fígado.
4: É um grande passo a realização do ambulatório de transplante aqui no estado. Isso significa proporcionar ao sergipano uma modalidade de tratamento padrão ouro na doença renal crônica de último estágio. Isso evita, né, que os pacientes sejam referenciados para outras unidades, o transtorno. Eu acredito que o transplante renal, ele representa a aplicação de fato da equidade no SUS, que consiste em você, né, permitir que todos tenham acesso, apesar das diferenças sociais que existem entre, né, os usuários do Sistema Único de Saúde. Então, é um grande passo que a gente está dando aqui no estado.
0: E aí, né, dois especialistas da área falando aqui no nosso programa sobre este assunto e que tem sido satisfatório e de uma maneira extraordinária, que as pessoas não estão mais precisando se deslocar aqui do estado de Sergipe para irem para outros estados em busca desse transplante. Muitas das vezes, os órgãos estavam aqui, né, no estado de Sergipe, e aí encaminhava esses órgãos para outros estados. Essas pessoas tinham que ir se deslocar para outros estados para a realização desses transplantes. E agora eles já estão sendo realizados aqui no próprio estado de Sergipe. Graças a Deus, né, o avanço na saúde do estado de Sergipe, e que as pessoas estão conseguindo realizar os seus tratamentos aqui no nosso próprio estado. Eu vou aqui para um bloco de apoio cultural e retorno daqui a pouco com muito mais informação para vocês aqui no nosso programa. Já são 6 horas 31 minutos. Eu volto daqui a pouco com o nosso programa
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Olha só, são 6 horas 37 minutos. Aqui estou de volta para darmos continuidade ao nosso programa Voz da Cidadania, aqui na FM Sertaneja Conquista da Região. Os nossos telefones estão liberados para sua participação. Participe do nosso programa e envie sua mensagem, que daqui a pouco eu vou estar lendo e reproduzindo aqui dentro do nosso programa. Olha só, motorista envolvido em acidente que matou 2 motociclistas em Itabaiana tem prisão convertida em preventiva. O magistrado responsável pela decisão entendeu que o condutor assumiu o risco de produzir o resultado morte ao dirigir embriagado e sem ter carteira nacional de habilitação. O motorista envolvido no acidente que matou os 2 motociclistas na rodovia SE-170 em Itabaiana teve a sua prisão em flagrante convertida em preventiva durante a audiência de custódia realizada nesta segunda-feira, dia 6. As vítimas foram identificadas como o Emerson de Oliveira Silva e Natanael Santana Menezes. Durante a audiência de custódia, a justiça alterou a tipificação do crime. O caso, que havia sido registrado pela Polícia Civil como homicídio culposo sem intenção de matar, foi readequado para homicídio doloso com dolo eventual. O magistrado responsável pela decisão entendeu que o condutor assumiu o risco de produzir o resultado da morte ao dirigir embriagado. Ele também responderá pelos crimes de embriaguez ao volante e direção sem habilitação. A defesa do motorista não foi localizada até a publicação desta matéria. A colisão frontal que aconteceu na noite do último domingo, né, quando os motociclistas trafegavam no sentido Moita Bonita e Itabaiana.

0: estavam indo, né, para uma outra cidade e aconteceu essa colisão. Os dois motociclistas morreram, um no local do acidente, o outro depois de ser socorrido e levado a uma unidade hospitalar. Infelizmente, acontece com frequência esses tipos de acidente, né? E pessoas que, com sua culpa, com sua irresponsabilidade, acabam aí tirando a vida dos outros. Lamentavelmente, aconteceu. E mais dois jovens tiveram aí as suas vidas ceifadas. Mas agora eu vou falar com os nossos ouvintes aqui dentro do nosso programa Voz da Cidadania, na FM Sertaneja, a conquista da região. Eu vou ao Guajará, lá em Nossa Senhora do Socorro, para falar com o nosso amigo Wallace. Wallace, meu amigo, bom dia.
1: Bom dia, Mauro Souza, aqui é o Wallace, diretamente do Guajará, Nossa Senhora do Socorro. Já estou conectado na FM Sertaneja, Voz da Cidadania. Já estou passando para desejar um bom dia para todos os ouvintes e, em geral, sem exceção, da FM Sertaneja, Voz da Cidadania, a conquista da região. Mandando um abraço aí para o seu Arnaldo Beiju, povoado Mangabeiro, sou Gilene Feira Nova, o seu Oviedo, em Nossa Senhora da Glória, seu Dedé Paco Paco, em Monte Alegre, Lenilton, Tom Vaqueiro, em Aracaju, Leninha Trovão, Leite Gente, conhecida como Nenê do Trevo, seu José Ivaldo Moura, Neguinho de Peró, Gilvânia Souza, Romildo Aposentado, Vasconcelo, Cassinho, Roberto de Arias, Alden Feira Nova, Ailton da Lagoa Redonda, em Itabi, seu Gilberto Povoado Trevo, em Nossa Senhora da Glória, seu José Alves do João da Mota, em Graco Cardoso, Edmilson Farias, em Poço Redondo, Gladson da Serve Contábil, em Aracaju, Nenê de Lenita, no Povoado Mata Grande, em Itabi, Cássio Funcionário da Progresso, em Aracaju, Adelmo JR, em São Mateus, Gararu, Nice, em Feira Nova, seu José Bem Cedo, no Marcos Freire 3, em Nossa Senhora do Socorro, Amélia, em Feira Nova, e Valdecota, em Feira Nova. Aquele abraço, vamos que vamos, Cuba Multa Gemena e as polêmicas estão no ar.
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0: Valeu, meu amigo Wallace, obrigado pela sua audiência, pela sua participação aqui no nosso programa. Mande essas polêmicas pra cá, que é para nós podermos comentar, tá bom, meu amigo? Mas muito obrigado pela sua audiência. Agora eu vou falar com ele, nosso amigo Lenilton de Tonho Vaqueiro, lá na capital sergipana, Aracaju, na 13 de julho. Meu amigo Lenilton, bom dia.
3: É isso aí, bom dia, meu amigo Mauro Souza, bom dia para todos os ouvintes do programa Voz da Cidadania. Mauro, estou aqui direto na 13 de julho trabalhando. Quem que trabalha, Deus ajuda. E o futuro a Deus pertence. Aqui nesse exato momento, Mauro, a temperatura está postando 20 graus, batendo aquele friozinho gostoso. E ontem à noite deu um sereno, caiu uma chuvinha pouca, né, digamos assim. Mas o tempo promete, está nublado. E ontem, durante a tarde, choveu até um bonzinho lá na zona norte da capital sergipana. E vamos pedir a Deus para mandar essa chuva para nossos queridos sertanejos que estão precisando, né, rapaz? Grande abraço, saúde e paz para todos.
0: Valeu, meu amigo Lenilton, obrigado pelo carinho da sua audiência, pela sua participação aqui do nosso programa. Por aqui, meu amigo, o Astro Rei, né, como diz o nosso amigo Oviedo, lá do sítio Rancho Alegre, povoado Curralinho, em Glória, já deu sinal, já apareceu, está por aqui, né? Vamos esperar, mas não há previsão de chuva para o dia de hoje aqui em Feira Nova, né? Mas Deus é Deus, e ele determina e ele manda, né? A nossa amiga Amélia já enviou mensagem aqui para o nosso programa que diz: bom dia, que o dia seja leve, cheio de sorriso e de boas energias. Acredite nos seus sonhos, espalhe alegria e faça de hoje um dia incrível. Valeu, minha amiga Amélia, obrigado pelo carinho da audiência aqui no nosso programa e na nossa programação. Mas além dessa mensagem, ela também enviou um áudio e eu vou reproduzir aqui no nosso programa. Minha amiga Amélia, mais uma vez, bom dia.
4: Bom dia, Mauro Souza. Bom dia a todos da FM Sertaneja. Bom dia a todos os ouvintes. Mauro, essa aí é a foto, né, do vazamento aqui da Iguá. Fica bem na cabeceira do quebra-mola aqui no Trevo. Até agora a Iguá não veio arrumar. E também pela iluminação, porque até então não vieram trocar a lâmpada do poste aqui da frente da minha casa. Peço a você que faça aí um apelo.

0: Mas bom dia, bom trabalho para você.
1: Valeu, minha querida Amélia. Bom dia para você também. Que Deus continue nos abençoando. Eu vou encaminhar novamente essa imagem que você me enviou aí para o pessoal da Iguá, né? Esse vazamento que eu já encaminhei em uma outra oportunidade e que, com essa foto, creio que eles não vão ter desculpa de não saber onde é a localização. É Rua Gracarduso, né? Tá aí o vazamento, o quebra-molas, aí próximo da foto, mostrando onde está acontecendo, para ver qual a solução que eles vão tomar. E com relação à iluminação, a semana passada, quando encaminhei, né, ao responsável, me falou que estava resolvendo o conjunto, que tinha feito um cronograma, estava resolvendo por partes e que ia chegar até aí o trevo para tocar, trocar também essa lâmpada, tá bom, minha amiga? Mas qualquer coisa, vamos continuar cobrando, né, para que seja resolvido aí esses problemas, tá bom? Mas obrigado pela sua audiência, que tenhamos um bom dia. A minha amiga Ninha de Quidorá, lá na Malhada do Pau-Ferro. Bom dia com Jesus. Estamos bem, graças a Deus. Tenha uma boa semana na presença do Senhor. Que Deus nos livre de todos os maus. Valeu, minha amiga. Gratidão. Bom dia para você. Bom dia para sua família. Que Deus continue nos abençoando sempre. Nosso amigo Wallace enviou um áudio e eu vou reproduzir. Wallace, meu amigo, mais uma vez, bom dia.
2: Pô, Mauro, o bom é que os Estados Unidos voou, né? Quero ver agora se Donald Trump agora vai intervir para o time voltar novamente. Que ele interviu para tirar o cartão vermelho, né, do jogador, porque a FIFA é uma vergonha, viu? Uma vergonha a FIFA.
1: É, meu amigo, lamentavelmente eu acompanhei, né, essa matéria onde ele tinha intervido aí através da FIFA para que retirasse o cartão vermelho que um jogador dos Estados Unidos tinha recebido no jogo, parece-me que na fase dos 16 avos, ou foi no terceiro jogo ainda da primeira fase. Mas ontem à noite, Estados Unidos pegou um sacode e bem pegado, viu? Ontem à tarde nós tivemos aí o jogo entre Portugal e Espanha, um jogo bastante disputado, né? O gol já saiu já no finalzinho, né, do segundo tempo e a Espanha venceu o Portugal por 1-0. E ontem à noite, o jogo que começou às 21 horas, Estados Unidos 1, Bélgica 4. Esses dois jogos que aconteceram ontem pelas oitavas de final da Copa do Mundo e estão classificados Espanha e Bélgica e eliminados Portugal e Estados Unidos. Mas a Copa do Mundo continua acontecendo e hoje, né? Hoje, às 13 horas, horário de Brasília, 1 da tarde, nós iremos ter o confronto entre Argentina e Egito e às 17 horas, Suíça e Colômbia. Esses dois jogos acontecem hoje à tarde, né? Horário aqui de Brasília. Um a partir das 13 horas e outro às 17. Dois jogão, né? Mas eu creio que esse jogo Argentina e Egito vai ser mais fácil do que Argentina e Cabo Verde. Eu nunca vou esquecer a seleção do Cabo Verde, que jogou, que deu orgulho de assistir esse jogo na última sexta-feira, né? Mesmo com a eliminação da seleção de Cabo Verde, mas foi um jogo que valeu a pena assistir. E aí, são esses jogos de hoje, os dois resultados de ontem da Copa do Mundo que está acontecendo. E, né, já temos aí confrontos, né, marcados, né, França e Marrocos pelas quartas de finais. Já temos também Espanha e Bélgica, esses que já estão definidos, Noruega e Inglaterra, né? E o outro confronto sai do jogo que vai acontecer hoje entre Argentina e Egito, Suíça e Colômbia. São aí as informações com relação a Copa do Mundo 2026, que você fica sabendo aqui no nosso programa Voz da Cidadania, na FM Sertaneja, a conquista da região. Mas vamos lá, a nossa amiga Terezinha Souza já enviou mensagem aqui para o nosso programa e a mensagem diz: querido Deus, em tuas mãos eu coloco meu dia, a minha vida, meus familiares e amigo. Em ti deposito toda a minha confiança. Abençoa, Senhor, cada passo que eu der, cada decisão que eu tomar, cada escolha que eu fizer, e ensina-me, Senhor, a fazer a tua vontade. Não me deixe tropeçar nem desistir, mas fortaleça-me, Senhor, para que eu possa prosseguir. Amém. Valeu, minha querida. Bom dia para você também. Obrigado pelo carinho da audiência aqui na nossa programação. Abraçando também a minha amiga Gelvânia. Gelvânia, filha de Dona Ama. Ela disse: bom dia, meu amigo Mauro. Bom dia, meu amigo Mauro Souza e família. Bom dia para todos da minha família. Que Deus possa abençoar cada um de nós, as nossas casas. Bom dia com Deus na frente. Valeu, minha amiga Gelvânia. Obrigado pelo carinho da audiência aqui na nossa programação. Que Deus abençoe a todos nós. Abraçando aí também, ouvindo nosso programa, meu amigo Tonho de Gula, Luzia, Joel, Santinho do Saudoso Ariosvaldo, meu amigo Lombardi, né, Seu Madruga. Um abraço também aí, ouvindo a nossa programação, a minha amiga Selma Freitas, Alejandro Divulgações. Obrigado pelo carinho da audiência de vocês aqui dentro do nosso programa Voz da Cidadania, na FM Sertaneja, a conquista da região. Mas vamos que vamos, né, trazer mais informações para vocês aqui dentro do nosso programa Voz da Cidadania, aqui na FM Sertaneja, a conquista da região. Participe você também aqui do nosso programa, envie sua mensagem de texto, de áudio, que será lida e reproduzida aqui dentro do nosso programa. Olha só, um fato que chamou bastante atenção foi lá em Serrinha, na Bahia, né? A cidade de Serrinha voltou ao centro das atenções nacionais após uma reportagem do Fantástico que mostrou detalhes da investigação da Operação Sintonia de Gravata, que apura a suposta atuação de advogados na intermediações de mensagem entre lideranças criminosas presas e integrantes em liberdade. Entre os investigados estão profissionais lá de Serrinha. E eu vou trazer com mais detalhes aqui essa informação aqui dentro do nosso programa Voz da Cidadania, para você que está acompanhando as nossas informações.
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4: As conversas em que se fala abertamente sobre crimes aconteciam dentro do palatório, espaço onde a lei garante ao preso o direito de conversar reservadamente com os advogados, por interfone, nessas cabines, separados por um vidro. Mas 10 advogados se aproveitaram do sigilo profissional para intermediar os interesses e as estratégias dos traficantes. Para o Ministério Público da Bahia, eles são integrantes das organizações criminosas, fazem parte do núcleo jurídico das facções. Em uma das conversas no paratório, o advogado Ícaro Cardoso Viana recebe instruções sobre entrega de armas. O advogado tem que falar com a tia de um bandido para que ela pegue duas pistolas. Em seguida, o traficante usa a palavra peixe, que segundo as investigações, seria cocaína, e fala em óleo, que seria crack. Ícaro foi um dos 10 advogados presos na sexta-feira na Bahia.
5: Eu sou integrante.
4: Tem uma acusação contra você?
5: Não, irmão, não tenho nada não.
4: Hã?
5: Eu, integrante da organização criminosa.
4: Neste outro vídeo, o advogado Ícaro conversa com um preso que dita instruções sobre preço de droga, que o advogado anota.
6: Veja aí o chá, nos valores desse problema.
4: O chá a que o criminoso se refere é maconha. Também presa na operação, a advogada Fernanda Oliveira Borges aparece neste vídeo tirando um papel de dentro da roupa. Neste outro vídeo, Fernanda tira outro papel, que estava bem mais escondido.
1: Lamentavelmente, né? Infelizmente, jovens que os pais investiram para se formar em advocacia, para terem um futuro garantido. E o que acontece? Se envolveram na criminalidade para defender criminosos, traficantes que estão presos. E aí o que é que acontece? Começaram a trabalhar diretamente para os traficantes. Como são advogados, iam visitar os seus clientes e lá, ao invés de trabalhar na defesa para soltar o que estava preso, era trabalhando para levar e trazer informações para negociar a compra de drogas e levar drogas para os presídios, infelizmente. Né? E aí, na última sexta-feira, lá na Bahia, 10 jovens advogados foram presos, infelizmente. Aí eu pergunto, tanto esforço, tanto sacrifício, porque nós sabemos que o custo é alto para você pagar uma faculdade, para comprar o material, para se locomover, para chegar até a faculdade. Muitas das vezes os pais fizeram sacrifícios, mas achando que os filhos iam exercer essa profissão e trabalhar em defesa e acusação. Que nós sabemos que o advogado é para defender e para acusar. Esse é o papel de todo advogado. Mas aí, esses que foram presos lá na Bahia, eles não trabalhavam só na defesa e acusação. Eles estavam trabalhando também como aviãozinho, como empresário, várias outras profissões. Porque desde quando você está negociando preço de droga, conversas dos presos que está dentro com o que está fora do presídio, você não está exercendo o seu papel de advogado. Eu, particularmente, não tenho nada contra nenhum advogado. Agora, quando exerce o que esses que foram presos, que foi mostrado no Fantástico, que tem as imagens de tirando papéis de dentro das roupas, com informações levadas para os que estão lá dentro do presídio, felizmente, lamentavelmente, mancha essa classe. E agora, com a resposta, a OAB da Bahia. Infelizmente, lamentavelmente, essa situação que está acontecendo, né? E não é um só, são 10 que foram presos semana passada com envolvimentos. Mas é como diz, né? Quando é preso, ninguém tem envolvimento. Se encontrar com algo, foi alguém que colocou. É o que eles dizem. Todo o elemento, quando ele é preso, que ele vai para audiência de custódia, ele nunca diz que a droga era dele. Muitas das vezes usam em dizer que foi a polícia que colocou no bolso. A arma não é dele, foi a polícia que colocou na cena do crime. ele não roubou. É sempre assim. Na maioria das vezes que vai acontecer oitiva de quem está preso, usam esses termos, lamentavelmente. Mas vamos continuar acompanhando e trazendo mais informações para vocês sobre todos esses casos. Vamos lá, já são 7h01. Eu vou aqui para mais um bloco de apoio cultural dentro do nosso programa Voz da Cidadania e retorno daqui a pouco com muito mais informação para você que acompanha o nosso programa.
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0: Olha só, já são 7h06 aqui em Feira Nova. De volta estou para darmos continuidade ao nosso programa Voz da Cidadania. Aqui na FM Sertaneja, a conquista da região. E eu quero aqui aproveitar e mandar um abraço aí para o meu amigo Erisvaldo do Cascavel, aí no José Dantas Filho. Um abraço para Vasconcelo, para o Robério Simões, Vanailson Cardoso e Nilde Prudêncio. Mandar um abraço também aí para o Zé de Bié, Mariene, Erivan. Abraçar também Maria Selma, né? Dona Selma, a mãe da minha amiga Crisia. Não perde um só programa. Abraçar também Erinaldo da saudosa Didi, que estão aí de rádios ligados, ouvindo o nosso programa. E olha só, hoje, terça-feira, 7 de julho, véspera de feriado de emancipação política do estado de Sergipe, tem forró das comunidades lá no povoado Umbuzeiro. E a partir das 18h30, tem transporte para levar as quadrilhas e levar também aqueles que desejem prestigiar as apresentações das quadrilhas e curtir também muita música boa, muito forró, muito arrocha, muita música romântica e apaixonada lá no povoado Umbuzeiro. Mas a informação da Secretaria Municipal de Transportes do município de Feira Nova é que o ponto de embarque é em frente à prefeitura, na praça de eventos. Todos os quadrilheiros, todas as pessoas que desejem ir para o povoado Umbuzeiro, o ponto de embarque é em frente à prefeitura. Você venha de sua casa até a praça de eventos e aí vai ter transportes para levar vocês até lá o povoado Umbuzeiro. Tanto os quadrilheiros, como também as pessoas que desejem ir para curtirem a festa, tá certo? Hoje, à noite, a partir das 18h30, tem os transportes e lá no povoado Umbuzeiro acontece mais uma edição, Forró das Comunidades 2026. Essa festa que tem a organização da Secretaria Municipal de Assistência Social do município de Feira Nova, da Secretaria de Cultura e Turismo e o apoio do Governo Municipal de Feira Nova, cuidando do presente, construindo o futuro. Prefeito Jean de Gerino, vice-prefeito Elenaldo Dantas. Está aí feito o convite para toda a população feiranovense que desejem, na noite de hoje, participar de mais uma edição do Forró das Comunidades. Lembrando a todos, né, a todos os munícipes aqui da cidade de Feira Nova, que amanhã é feriado e não haverá coleta de lixo. Manter a cidade limpa é dever do cidadão, pois amanhã não coloque lixo na frente da sua casa, pois amanhã não haverá coleta de lixo por ser feriado estadual de emancipação política aqui do estado de Sergipe, tá bom? Tá aí a informação da Prefeitura Municipal aqui dentro do nosso programa Voz da Cidadania. Mas aqui a informação não para, ela continua e pede passagem dentro do nosso programa. Na noite de ontem, aconteceu um acidente na SE-170 lá em São Domingos. E esse acidente envolveu um caminhão caçamba e duas carroças. O Batalhão de Polícia Rodoviária informou que um sinistro de trânsito foi registrado na rodovia SE-170 no município de São Domingos, nas proximidades de uma ponte. A ocorrência envolveu um caminhão caçamba e duas carroças. De acordo com as informações preliminares, o motorista do caminhão foi socorrido e encaminhado ao Hospital Regional de Itabaiana. Uma árvore atingiu o para-brisa, atingindo o banco do caminhão e por muito pouco não acertou o caminhoneiro. As outras duas vítimas sofreram ferimentos mais graves e também receberam atendimento médico. Equipes do BPRV seguiram no local realizando os levantamentos da ocorrência. As causas do acidente ainda serão apuradas e novas informações devem ser divulgadas após a conclusão do trabalho. Mas olhe só, veja, esse sinistro de trânsito chamou bastante atenção. Duas carroças de tração animal trafegavam pela pista e aí esse caminhão caçamba ia e aconteceu essa colisão. Um pedaço de madeira de uma árvore entrou da frente, vindo até o banco, né, onde os passageiros e o motorista do caminhão estavam sentados. Graças a Deus, não atingiu o tórax de nenhum deles, porque se tem atingido, a bagaceira era grande. Eu acompanhei alguns vídeos, né, que foram postados e fiquei imaginando. Meu Deus, já pensou se esse pedaço de madeira perfura o tórax de uma das pessoas que estavam dentro da cabine deste caminhão? Ontem eu precisei dormir ainda mais tarde, né, porque quando estava finalizando o programa ontem, foi desligada a energia aqui da cidade de Feira Nova, em quase toda a cidade, porque teve a troca de um transformador lá na Avenida José Alves de Queiroz, a avenida em que eu moro e resido, né? E aí, enquanto estava aqui, achei que tinha sido queda de energia, mas quando cheguei em casa, percebi, né, que um poste próximo à minha casa, eles estavam fazendo a troca de um transformador. E aí, quando a energia chegou, já era próximo das 9 horas. E aí eu tinha que ainda continuar buscando as informações para trazer para vocês essas informações de hoje aqui do nosso programa. E aí, depois desse horário, foi que eu vim, né, ver essas informações e as imagens deste acidente que aconteceu envolvendo aí essa caçamba e essas duas carroças. Mas a informação não para, ela continua, pede passagem aqui dentro do nosso programa. 10º Batalhão apreende motocicleta utilizada em tentativa de furto à fazenda em Nossa Senhora das Dores. Olha só, nesta segunda-feira, dia 6, por volta das 21h07, policiais do 10º Batalhão foram acionados por populares, informando que uma propriedade rural havia sido invadida por indivíduos em uma motocicleta com a intenção de praticar furtos em uma fazenda em Nossa Senhora das Dores. Ao chegarem ao local, os policiais mantiveram contato com o proprietário, que relatou que os suspeitos haviam fugido em direção à área de mata fechada. Assim que foi avistado o seu veículo chegando na fazenda, a equipe policial realizou buscas na região e, devido à densidade de extensão da vegetação, os suspeitos não foram localizados. Porém, foi encontrada uma motocicleta abandonada utilizada para a prática do delito, sendo esta apreendida e encaminhada à delegacia para as medidas pertinentes ao caso. Se essa moto estiver com toda a documentação atualizada, vai ser fácil para descobrir um dos envolvidos. Se essa moto tiver adulteração, vai dificultar o trabalho da polícia. Mas eles foram praticar um furto lá na fazenda e, quando correram, deixaram a motocicleta. Essa está apreendida e à disposição da polícia aqui do nosso estado. com essa, eles não vão mais praticar nenhum delito, né? Porque para ir buscar, vai ser preso. Se foi uma moto que pegaram emprestado, o dono vai buscar, mas vai dizer a quem emprestou, vai ter que ser preso. Então, essa caçada que eles deram, tentando furtar nesta propriedade, para eles, os meliantes, não foi muito boa, né? Felizmente. Mas vamos lá continuar falando com os nossos ouvintes aqui dentro do nosso programa Voz da Cidadania. A minha amiga Selma Freitas, ela disse: bom dia, querido, obrigado, bom trabalho para você. Valeu, minha querida, obrigado pelo carinho da sua audiência também. Bom dia, Mauro, será que não vão trocar essa lâmpada? Pronto, a minha amiga Silvânia, né, ela está cobrando que em frente à casa dela tem uma lâmpada que está apagada. Silvânia, eu já conversei com os responsáveis e o que eles me passaram foi o seguinte: foi feito um levantamento da cidade, as lâmpadas que estavam apagadas. E essa lâmpada, nesse poste que fica aí em frente à sua casa, ela estava acesa. E eles trocaram todas as outras que estavam apagadas. Eles vão fazer todo o outro trabalho que foi feito, o levantamento, e depois eles irão aí para trocar essa lâmpada. Tá bom, minha amiga? É essa a informação que eu tenho aqui para você dentro do nosso programa. Abraçando a minha amiga Edivânia Aragão, lá na Malhada do Pau Ferro. Ela disse: bom dia, amigo. Que seu dia seja abençoado por Deus para você e toda a sua família. Amém, minha amiga. Para você e com a sua família também. Que tenhamos um bom dia, viu? Um abraço aí para o nosso amigo José Ivaldo de Moura, Teninha, para Simone, para Zé de Solteiro, para o nosso amigo Cie, o João Vito, toda essa turma boa aí de Rádio Ligado, ao nosso amigo Nenê da Bodega, a minha amiga Ninha, né, de Quidorá, enfim, a todos vocês que residem aí na Malhada do Pau Ferro. Um abraço também para Tânia lá e toda a sua família lá nas proximidades da clínica aí do povoado também, ouvindo a nossa programação. A nossa amiga da Graça disse: bom dia, Mauro, um ótimo trabalho, amigo, que Deus abençoe nosso dia. Valeu, minha amiga. Obrigado pelo carinho da audiência aqui na nossa programação. Meu amigo João, lá no Parque dos Suaróis: bom dia, meu amigo Mauro Souza. Um maravilhoso dia para o amigo e família e todos os ouvintes que ouvem o Voz da Cidadania. Que Deus abençoe e proteja e ilumine todos nós. Valeu, meu amigo. Obrigado pelo carinho da audiência. Nenê, no Trevo da Cidade, aqui em Feira Nova. Nenê do saudoso Zé Preto, bom dia.
1: Bom dia, Mauro. Mauro, aqui também, na frente da minha casa também está um escuro brabo, que a lâmpada queimou esses dias.
0: No seu caso, Nenê, aí na rodovia Engenheiro Jorge Neto, né? Encaminharei essa demanda também no dia de hoje. Tá bom, minha amiga? Vou encaminhar sim, né, para os responsáveis, para ver o que pode ser feito ainda hoje ou no decorrer da semana para trocar esta lâmpada que está queimada ou que apagou, tá bom? Mas obrigado pela audiência, obrigado pela participação e pela cobrança aqui dentro do nosso programa Voz da Cidadania, da FM Sertaneja, a conquista da região. Abraçando o nosso amigo Arnaldo do Beiju, lá na Mangabeira, em Itabaiana. Gladson Benigno, lá da Serve Contábil, em Aracaju. Lenilton de Tonho Vaqueiro, que já participou do nosso programa. Nosso amigo Wallace, lá no Guajará. Eu também abraço o seu Dedé Pacupaco, lá em Monte Alegre. Abraço também, ouvindo o nosso programa, Ronaldo de Zé de Tito. Um abraço para Vânia. Um abraço também para Pereira, para Dona Lúcia, né, para Jailton França, para Vera. Um abraço também aí para os nossos amigos Mano e Manuca, a da Graça, que já participou do nosso programa, Mariave, Nê, né? Aí na Petronilho Cotia, seu Egnaldo da Deso Vildo, toda essa turma boa aí de Rádio Ligado, ouvindo o nosso programa. Abraço aí os nossos amigos, o Borrachiro, Sérgio Nunes Sulainha, o Gilvanê Gomes, o Gilberto lá no Trivo, Oviedo lá no Sítio Rancho Alegre, seu José Alves Júnior e Denilto Ayu, Preto e Miúdo, aí no João da Mota, toda essa turma boa ouvindo a nossa programação. Lá na José Alves de Queiroz, eu abraço aí a minha amiga Venúzia, abraço também seu Duda, Dona Desionita, Valdileno de Pepil, abraço Ivete, né? E como é, Mauro? Lembra aí o nome do rapaz, Mauro? Mas lembra, se não lembrar, vai buscar nas fontes. Seu Eliseu, né? Desejo aí saúde e recuperação. Fiquei sabendo que nos últimos dias ele andou indo, né? Sentindo fortes dores para o hospital. Um abraço também para a Dona Dinha, aí vizinha da Ivete. Um abraço para a Dona Cida, do saudoso Nilson Paraguai. Um abraço também aí para seu João de Pureza, para a Dona Nega, para a Leleia, para Novinho, para João, para hoje o nosso amigo José Carlos, toda essa turma boa aí na sintonia da nossa programação. Mas vamos lá. Olha só. Monitor da Rede Municipal de Ensino de Itabaiana é encontrado morto em apartamento. O jovem Juan Felipe Santos, de 22 anos, foi encontrado morto na tarde desta segunda-feira, 6, dentro de um apartamento. Ele morava na rua Batista Itajaí, centro de Itabaiana. Juan Felipe trabalhava como monitor na Escola Municipal Professora Clara Meireles Teles, situada na Avenida Manuel Antônio dos Santos. Segundo informações da família, ele possuía problemas cardíacos. A suspeita inicial é que a morte tenha sido um possível infarto súbito, mas a causa do óbito só será confirmada após os exames do Serviço de Verificação de Óbitos, o SVO. Então, vamos aguardar aí o resultado do SVO, né? O Instituto Médico Legal foi lá e recolheu o corpo, né, para que seja feito o exame pericial para realmente descobrir. Mas é lamentável um jovem com apenas 22 anos, já com um problema tão sério como esse, problema cardíaco. Infelizmente, o fato aconteceu lá na cidade de Itabaiana. Olha só, eu vou trazer mais informação para vocês aqui dentro do nosso programa. Os nossos telefones continuam liberados. Participe aqui do nosso programa. E homem investigado por extorquir comerciante durante assalto é preso em Nossa Senhora do Socorro. Vejam só. Um homem investigado por extorsão foi preso preventivamente na manhã desta segunda-feira no conjunto Fernando Colo, em Nossa Senhora do Socorro. A informação foi divulgada pela Polícia Civil. Segundo a investigação, o crime ocorreu no dia 21 de abril, em uma lanchonete localizada no conjunto Marcos Freire 2. O suspeito e outro homem teriam rendido o proprietário do estabelecimento com uma arma de fogo e obrigando a vítima a realizar transferências via Pix para contas indicadas pela dupla. Durante as apurações, a Polícia Civil identificou que uma das transferências foi feita para a conta da mãe do filho do investigado. O dinheiro teria sido utilizado para quitar uma dívida de pensão alimentícia. Com base nas provas reunidas, a justiça decretou a prisão preventiva do suspeito, que foi localizado e preso nesta segunda-feira. Ainda de acordo com a polícia, o investigado possui antecedentes por crime semelhante. Ele já havia sido preso recentemente por outro caso de extorsão. É alvo de uma nova investigação na mesma unidade policial. e também responde a outros registros de ocorrência relacionado a esse tipo de crime em Aracaju. Após a prisão, o homem foi encaminhado à unidade policial, onde permanece à disposição da justiça e deve passar por audiência de custódia. Lamentavelmente, mas precisamos ter cuidado. Pode ser uma nova prática de roubo, né? Veja, dois meliantes foram a um estabelecimento comercial. Um estava com pensões alimentícias atrasada. Chegou no estabelecimento comercial, armado, e aí colocou a arma no proprietário. Você vai ter que fazer um depósito, uma transferência para essa conta Pix, agora neste valor. E o outro disse, você vai ter que fazer um Pix nessa conta também. E aí, suponhamos, um foi para pagar a pensão, o outro não foi citado na matéria, mas o outro também não está preso. Agora veja, você tem o seu compromisso, a sua responsabilidade, que tem que pagar a pensão alimentícia para não ir preso, e aí você fica praticando atos, roubo, assalto e ainda extorquindo as pessoas. Além de pegar os pertences no comércio, obriga a fazer Pix para pagar pensão alimentícia. Não é melhor procurar um trabalho e ir trabalhar e no final do mês pagar a sua pensão tranquilo do que estar praticando esses atos? Lamentavelmente, gente, pessoas que nasceram para viver desta maneira, só praticando atos desta natureza, roubando, extorquindo, matando, traficando. Tem muitos que quando chega nesta vida não quer sair mais, outros não conseguem, e assim sucessivamente. Mas essa é a informação que eu trago para você, que acompanha o nosso programa Voz da Cidadania, aqui na FM Sertaneja. Um jeito simples, mas sertanejo, de informar com responsabilidade, trazendo a verdade dos fatos a você que acompanha aqui o nosso programa, o Voz da Cidadania. Abraçando meu amigo Bruno Pedreiro, aí no conjunto José Joaquim, ouvindo o nosso programa. 7:30, eu vou a mais um bloco de apoio cultural e retorno daqui a pouco com muito mais informação para vocês aqui no nosso programa
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2: Olha só, já são 7 horas 36 minutos. Aqui estou de volta para darmos continuidade ao nosso programa Voz da Cidadania. Eu vou trazer essa informação para vocês, onde empresas americanas se manifestam contra tarifação ao Brasil. Você vai ficar sabendo agora, aqui dentro do nosso programa, o Voz da Cidadania, quais são essas empresas. Você fica sabendo aqui.
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3: Tesla, Coca-Cola, Nestlé e eBay. Essas são algumas das empresas fundadas nos Estados Unidos ou com forte atuação no país que se manifestaram contra a proposta de taxação do governo norte-americano contra o Brasil. A audiência presencial do USTR teve início nesta segunda-feira e prossegue na terça-feira. Porém, empresas e representantes da sociedade civil puderam enviar comentários e considerações ao escritório do representante do comércio dos Estados Unidos. Foi o caso da Tesla, do trilionário Elon Musk. A empresa fabricante de carros elétricos ponderou que os impactos das tarifas podem afetar empresas americanas, que os exportadores dos Estados Unidos, como a própria Tesla, ficam sujeitos a retaliações e que tarifas passadas elevaram os custos de produção. É a mesma linha defendida pelo eBay, uma das maiores plataformas de comércio online dos Estados Unidos. A empresa alega que a aplicação das tarifas seria extremamente difícil de administrar e enforçar. A eBay propõe uma isenção de tarifas para bens de segunda mão, usados ou seminovos, com uma definição objetiva baseada em padrões internacionais. A Coca-Cola, outra gigante multinacional com base nos Estados Unidos, alerta para os riscos da taxação a produtos cítricos fabricados no Brasil. Abre aspas. A empresa solicita respeitosamente que a USTR preserve a isenção proposta para o suco de laranja de origem brasileira e adicione insumos de limão de origem brasileira ao anexo ou forneça alívio de transação apropriado. Fecha aspas. Fundada na Suíça, mas com forte presença no mercado americano, a Nestlé também defendeu exceções à taxação. A empresa destacou que gera mais de 36 mil empregos em 112 instalações e 60 fábricas por todo o território americano e que depende de cadeias globais para insumos essenciais não disponíveis em escala comercial dentro dos Estados Unidos. A Nestlé solicita a expansão das isenções para incluir café instantâneo sem sabor ou açúcar, consistente com o tratamento já dado ao café instantâneo com sabor e colágeno bovino, pois o Brasil é o principal exportador global desses insumos e a oferta doméstica é insuficiente. Por outro lado, diversos fazendeiros norte-americanos enviaram manifestações ao USTR defendendo a sobretaxação da carne brasileira. Eles alegam que o Brasil concorre de maneira desleal com a produção norte-americana, o que prejudica os produtores locais. O governo brasileiro enviou suas observações por escrito à audiência e acompanha as manifestações como observador. Enquanto isso, o senador e pré-candidato Flávio Bolsonaro vai se manifestar presencialmente nesta terça-feira, em Washington. Flávio propõe que a taxação de produtos brasileiros não seja discutida até o fim das eleições presidenciais. 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
2: A pergunta que eu faço: por que esse período de até as eleições não é para mexer nessa tarifação? Alguém sabe responder o porquê? Será que alguém tem essa resposta? Felizmente, né? Depois que passar as eleições, dependendo do resultado, vocês já sabem o que vai acontecer. Isso é fato. As empresas são de lá, né, dos Estados Unidos, que não querem que isso aconteça. Vocês ouviram aí a reportagem aqui no nosso programa. Mas vamos continuar acompanhando, trazendo as informações, deixando vocês informados de todos os fatos que acontecem no nosso estado e na nossa região.

0: Meu amigo Everton Oliveira, Everton PVC. Everton, bom dia, meu amigo.
1: Bom dia, meu amigo Mauro Souza. Everton aqui, Everton Forro PVC, falando diretamente de Graco Cardoso.
0: Na luta.
1: Daqui a pouco eu tô por Feira Nova. Tamo junto, meu amigo. Que Deus abençoe nosso dia, abençoe de todo mundo, todos os ouvintes. Que Deus abençoe sua família, meu amigo. Valeu.
0: Valeu, meu amigo. Obrigado pelo carinho da audiência, pela participação aqui dentro do nosso programa. Quem também já enviou mensagem, né, para o nosso programa, deixa me ver aqui, para ter certeza, minha amiga Flávia, né? Flávia Menezes, Flávia de Seu Josafá. A mensagem diz assim: hoje só direi, tudo posso naquele que me fortalece. Bom dia. Bom dia para você, Flávia. Bom dia para Esté, para Seu Josafá, para Lúcia, né, para Júcia, para toda a família. Que Deus abençoe todos vocês. Obrigado pela audiência sempre aqui no nosso programa e na nossa programação. Um abraço também aí para o nosso amigo Gileno Dantas, que já enviou mensagem que diz: bom dia, pelo pouco, pelo muito, pelo sim, pelo não, pelas bênçãos e pelos livramentos, pelo sim, pelo simples e pelo extraordinário, que o coração nunca deixe de ser grato. Valeu, Gileno Dantas, obrigado pela sua audiência. Bom dia para você, bom dia para todos que estão aí acompanhando o nosso programa. A Gabi, né, disse que Mauro atravessa Santa Rita, tá no escuro. Eu já respondi, Gabi, né, o que está acontecendo é que foi feito um levantamento e que estão trocando as lâmpadas aos poucos. E aí as localidades que não chegou ainda vai chegar. Espero que essa semana, né, eles cheguem por aí. Já fizeram aí Conjunto Manuel Vieira, já fizeram Momona, Cascavel, algumas outras ruas, né, povoados, e esperamos que aí seja uma das próximas localidades, tá bom, minha amiga? A minha amiga Edenilde também está de rádio ligado, ouvindo o nosso programa. Um abraço aí para o meu amigo Pido, né, para o Anthony e toda a família. Edenilde, bom dia.
2: Bom dia, Mauro Souza, aqui é a esposa de Pedro. Aqui também atravessa Santa Rita, tá uma escuridão, viu? Tem um tempinho, meu filho, já tá numa escuridão terrível, viu? Tá fazendo medo das crianças. Como eu já lhe falei, né? Aqui.
0: Valeu, minha amiga. E a mesma resposta é essa aí, viu, minha amiga? Que eu respondi agora para Gabi no outro lado aí, na Rua Santa Rita, viu? Mas com fé em Deus vai ser solucionado ainda esta semana. Quem também está acompanhando o nosso programa é a minha amiga Ledina, né? Ledina lá na Lagoa do Capim. Um abraço aí para o Edésio, abraço também Demeriano, Dona Valmira, toda a família. Ela disse: bom dia, Mauro, que Deus abençoe a sua família, amém. Que Deus abençoe todos nós, minha querida. Obrigado pelo carinho da audiência de vocês aqui na nossa programação. Mas vamos lá. Seu Dedé Pacupaco enviou um áudio aqui para o nosso programa e eu vou reproduzir. Seu Dedé Pacupaco, bom dia.
3: Bom dia, Mauro Souza. Bom dia a todos ouvindo da Rádio Sertaneja. Olha eu de volta, Mauro Souza.
0: Maravilha.
3: Cadê Gilene? Que eu tivesse levado Gilene, mas ó, Vieira, para a Copa do Mundo, ele não tinha perdido. Eu não disse, porque eu não estava com fé da Copa do Brasil segurar. Eu tinha uma pesquisa, eu estava sabendo já que não ia à frente. Logo, logo, nas oitavas ele voltava. Olha aí, tá vendo aí? Serviço da Gota Serena. Tivesse legado o Neguinho Peroba. Neguinho Peroba, um bom dia aí para a Gilena, Arnaldo Beiju, o Ala, Chulainha, Oviedo, e vereador Gaguinho de Glória, Galego do Mucamba, Edmício de Poço Redondo, Arnaldo do Beiju. E esse velho da moto aí, que fala gaitando. Se não pegar um currião, dar umas lapadas, aí ele ri direito. Aí ele ri direito, viu? E esse outro aqui, tem um aí que mandou um áudio pra mim aqui, que Gilene deu o número, não sei como é o nome dele, parece que esqueci. Esse aí, o negócio da água, meu filho, é porque quando foi lá, ele queria saber da água, não sei, na barragem de bom. Na barragem, porque quando Lula foi lá lagurar, Esperou um tempão e aí.

0: água não chegou. Aí eles vêm-se embora, deixou para outro lado, na rural. O que eu vi foi isso aqui, né? Não sei. E aí, tá aí, né? Estão tudo lutando aí por tarifaça. Manda Gileno lá para os Estados Unidos para pegar esse tarifaça lá, levar uma tarifa daí, entregar lá para ver. Ô, Gileno, diga aí como é que vai? Nunca mais falou. Tá entulhido aí dentro de casa. Eu não gostei do rabo da gata, não. A gata amarrada, não. A gata amarrada desmoraliza o povo, esculhamba. O senhor diz, é bom, o gato amarrado. Eu fui assistir. Quem é esse gato amarrado, rapaz? Esculhamba é um candidato que eu voto e eu sou doide. Eu quero negócio com um peste desse? Não. Ninguém sabe onde ele fica. Um bom dia, um bom trabalho, Mário Souza. E o tempo aqui tá quente, tá? O sol tá brilhando, viu? Parece que não tem nem previsão de chuva. Um bom dia, um bom trabalho para todos aí. E vamos para frente, que atrás vem gente. Obrigado. Voltei mais uma vez. Mário Souza, para trabalhar 30 dias. Direto. Puxando pesado. É difícil. Agora, isso que ele está fazendo é fácil. Só é pegar o celular da pessoa, botar a senha, dê aí e passar o dinheiro para a conta dele. Tá, tem melhor que isso? Não tem. Aí é fácil. Agora, trabalhar os 30 dias para poder sustentar um vício ou uma família difícil como eu. A menor tinha 3 anos e meio. Voltei mais uma vez. Mário Souza, para trabalhar 30 dias. Direto. Puxando pesado. É difícil. Agora isso que ele está fazendo é fácil. Só é pegar o celular da pessoa, botar a senha, dê aí e passar o dinheiro para a conta dele. Tá, tem melhor que isso? Não tem. Aí é fácil. Agora trabalhar os 30 dias para poder sustentar um vício ou uma família difícil como eu. Eu fiquei separado da primeira mulher minha, a irmã Tonhão. Fiquei separado dela, me separei. Ela danou-se foi-se embora. Eu fiquei com 4 filhos nas costas. A menor tinha 3 anos e meio. E aí, o que foi que eu fiz? Não tinha jeito nenhum, não tinha nada, era da roça. Eu fui pro machado, pra foice, tirar, cortar madeira, fazer lenha, tirando lenha, fazer carvão, pra criar eles. Mas Deus aí, toquei eles aqui, um dia de domingo aqui, de sábado, foi um dia de domingo de noite. Toquei aqui num carro aqui, de um vereador, finado Neco Pereira aqui, ele foi me botar na Santa Rosa, ali no Sítio Novo, Sítio Novo. Peguei o carro dos homens para Santa Brisa com 4 sacos de roupa e eles em si, mas eu. Cheguei lá, joguei na frente da casa de um senhor lá, pô, esperei minha irmã chegar lá do Minuim, que fazia a feira em Santa Brisa, e ela chegaram tudo. Eu estava lá de tarde, um meio-dia, nós peguei um caminhão, botei as coisinhas, fui para lá. Na segunda-feira, bem cedo, já amanheci o dia. Com machado, amolado, minha força, tirando madeira, que nem um jumento, pô, fazendo carvão, tirando, fazendo caeira, fazendo carvão para vender. A primeira caeira que eu fiz, eu tirei aí, eu fiz uns 200 sacos de carvão, levei para um caminhão, para ter um caminhão, eu mais outro, que o carro era de outro. Nós fui para a Lagoa, meu nome lá da Lagoa, mano. A cidadania alagou que vendia carvão aí, né? E aí foi começando, e eu gostei, fiquei tirando, fazendo de novo, e eu sei que até no chão eu dormia, forrava uma esteira velha no chão, lá numa casa que eu arranjei, meus meninos tudo no chão dormindo. Entendeu? Mas nunca peguei nada de ninguém, nunca enganei ninguém, nunca Fiz malquerença com ninguém, nunca matei, nunca roubei, nunca dei um tapa, nunca levei. E agora, da idade que eu tô, se eu levar um tapa, eu acho bom. Porque pelo menos eu vou pra penitenciária comer sossegado. Entendeu? Muito obrigado e um bom trabalho. É isso. Mas esse outro malandro de hoje é pegando o povo matando, é roubando. O cara mata uma pessoa mais de 20 contos e quando acabar ainda vai pra cadeia. Ainda tem defensor. Ainda vem uma ordem para virar não sei o que aí no Brasil, o terrorista, sei lá como é, e ainda o presidente diz, atacando os nossos criminosos, aí não dá para mim não. É isso que eu quero dizer, Marcos, muito obrigado, eu acho bom que se passe.
1: Valeu, seu Dedé Paco Paco, bom dia para o senhor, para a sua família, que Deus te abençoe, saúde e paz, né? Estamos na luta agradecendo a Deus pelo dom da vida. Nesta época aí o senhor trabalhou muito, né? Mas mesmo nesse sofrimento todo, né? Tinha que ir dormindo no chão em cima da esteira. O senhor ainda conseguiu casar 7 vezes, imagine se as coisas fossem boas. Tinha casado era 700, né, meu amigo? Mas valeu, seu Dedé. Cada um, né, busca o que é melhor. Eu busco trabalhar para ter o meu, honestamente. Mas tem aqueles que usam, né, de estarem aí roubando, extorquindo as pessoas para terem algo na vida. Eu jamais quero isso. O senhor também nunca quis, nem vai querer agora, depois dessa idade que o senhor está. Mas valeu, meu amigo. Obrigado aí pelo carinho da audiência e participação aqui no nosso programa. Olha só, homem é preso, suspeito de esfaquear irmão na cidade de Estância. Um homem foi preso no último domingo em Estância, suspeito de esfaquear o próprio irmão. E de acordo com a polícia militar, o homem preso alegou ter agido em legítima defesa da mãe durante uma discussão. A polícia militar informou que ao chegar ao local, encontrou o homem ferido recebendo socorro do Serviço de Atendimento Móvel de Urgência SAMU e o irmão que afirmou ter atacado o familiar para preservar a vida da mãe. A mãe dos envolvidos relatou aos policiais que o filho ferido costumava apresentar comportamento agressivo após ingerir bebida alcoólica. No entanto, ela se recusou em prestar depoimento formal sobre o ocorrido na delegacia. O homem esfaqueado foi encaminhado a uma unidade hospitalar e o estado de saúde dele não foi divulgado. O irmão suspeito da agressão foi conduzido à delegacia. O caso e a circunstância do crime serão investigados pela Polícia Civil. Vejam só. Estava tendo uma discussão. Um dos filhos discutindo com a mãe e provavelmente tentou agredir a mãe. E aí o outro irmão entrou no meio da confusão para intervir e acabou esfaqueando o irmão. Ele foi socorrido, por uma unidade do SAMU lá na cidade de Estância. E aí o outro para a delegacia. Mas os policiais tentaram ouvir a mãe para que ela passasse mais detalhes, se teria sido a primeira vez, se já tinha acontecido outras vezes, mas ela se negou a ir à delegacia e prestar um boletim de ocorrência. Mas o irmão falou que todas as vezes que ele faz o uso de bebida alcoólica, ele fica valente, quer agredir, quer brigar dentro de casa, mas na rua não tem essa valentia toda. Infelizmente, essa é a verdade e a situação. Agora, ruim foi para o outro que foi defender a mãe e que teve que ser preso, né? E a mãe não prestou um boletim de ocorrência contra o filho que estava tentando agredi-la e que foi esfaqueado pelo próprio irmão, lamentavelmente. Olha só, polícia militar apreende droga durante abordagem em Nossa Senhora das Dores. A Polícia Militar de Sergipe, por meio do 10º Batalhão da Polícia Militar, apreendeu uma porção de substância análoga à maconha durante abordagem realizada na noite do último domingo 5 em Nossa Senhora das Dores. A droga foi localizada com um dos ocupantes de uma motocicleta que circulava em situação irregular. A equipe realizava patrulhamento na rua Rui Barbosa por volta das 21 horas, quando abordou uma motocicleta sem placa de identificação e com o sistema de descarga adulterado. O condutor, o passageiro estavam sem capacete e trafegavam nas proximidades de um colégio. Durante a abordagem e as buscas pessoal e veicular, os policiais encontraram a droga com um dos envolvidos. Diante do flagrante, os dois ocupantes da motocicleta e o material apreendido foram encaminhados à delegacia plantonista de Nossa Senhora da Glória para adoção das medidas cabíveis. Infelizmente, é o que eu digo todos os dias aqui neste programa. É o tráfico de droga. As pessoas vendendo droga todos os dias e a todo custo. É casos de feminicídio. É casos de abuso sexual. É roubo. Todos os dias, nós que somos jornalistas e que estamos levando informações até vocês, estamos trazendo essas informações. A polícia faz o seu trabalho, mas não consegue acabar com o tráfico de droga, não consegue acabar com o roubo, infelizmente. Aí eu trago uma outra informação para vocês. Olha só, ouçam. 3 homens são presos por tráfico de drogas em operação conjunta das polícias lá na cidade de Boquim. Veja só, uma ação integrada entre as polícias civil e militar de Sergipe resultou na prisão de 3 homens investigados por tráfico de drogas. Na noite da última sexta-feira, no bairro Cipó, em Boquim, na região sul do estado de Sergipe. De acordo com a Polícia Civil, a operação foi realizada após uma investigação conduzida pela Delegacia de Boquim, que apurava a atuação de suspeitos envolvidos com o tráfico de entorpecente no município. Para cumprimento da ação, houve apoio de equipes do Batalhão da Polícia de Ações Táticas do Interior, o BEPAT. Durante a operação, os policiais localizaram os 3 investigados e apreenderam 5 tablets de maconha, além de R$ 350 em dinheiro, quantia que também foi encaminhada para investigação. Os suspeitos e todo o material apreendido foram levados para a delegacia de Boquim, onde foram adotadas as medidas legais cabíveis. É isso, é todos os dias. É. Essa informação lá da cidade de Boquim, ela foi divulgada para a imprensa no dia de ontem. Né? Mas infelizmente, todos os dias você vê o trabalho da polícia em todo o estado, em todas as cidades, em povoados de grande porte, a polícia fazendo o trabalho e quando chega lá, sempre acontece. Prende um porque foi encontrado droga. Faz uma vistoria em um, tem droga. Faz uma vistoria em outro, tem uma arma de fogo. E assim sucessivamente. Mas com essa informação, eu finalizo aqui o nosso programa Voz da Cidadania de hoje, nesta terça-feira, 7 de julho de 2026. Prometo retornar próxima quinta-feira. Amanhã, quarta-feira, é feriado de emancipação política aqui do estado de Sergipe. E eu também aproveito e estendo aí um convite, né, a todos para participar de mais uma edição do Forró das Comunidades 2026, que acontece hoje no Arraiá do povoado Umbuzeiro. E deixando claro que haverá transporte para levar os quadrilheiros das 2 quadrilhas que irão se apresentar e haverá transportes também para levar as pessoas que desejem ir prestigiar a festa. Mas o ponto de embarque é na Praça de Eventos, em frente à Prefeitura, a partir das 18h30, haverá ônibus disponíveis. Abraçando aí o meu amigo Cléio, ele que é do Oiteiro Alto em Porto da Folha, está indo a Aracaju, está passando neste momento aqui na cidade de Feira Nova. Mas valeu, sob a direção de Valmir Andrade, produção e apresentação de Mauro Souza, eu finalizo aqui o programa Voz da Cidadania, na FM Sertaneja, a conquista da região. A todos um bom dia, paz e bem. Eu retorno às 15 com o Expresso Sertanejo, se assim o nosso bom Deus nos permitir, porque Deus capacita os escolhidos. A todos, muito bom dia.
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2: 8 horas e 10 minutos.

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unção de Deus é esta paz presente aqui nessa noite. Só quem está sentindo essa unção, só quem está sentindo essa unção, começa a glorificar, começa a glorificar o homem das mãos furadas. Ele está caminhando por aí. Quem está sentindo ele? Quem está sentindo ele? Só quem está sentindo, dá um brado de vitória. Oh, glória a Deus.

aplauda mais forte. Oh, glória a Deus. Oh, glória a Deus. O Deus dos deuses, ele já se faz presente aqui nessa noite. Só quem está sentindo ele, só quem está sentindo ele.

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2: As grades que prendiam Paulo e Silas foram ao chão através do louvor. E hoje, pela fé, através deste louvor, todas as grades e algemas que te prendem cairão ao chão em nome de Jesus. Glória a Deus.

Sabe aquelas paixões de adolescente? A gente fica tremendo, perde a fome e parece que o estômago tá cheio de borboletas. Sem querer nada em troca, é esse amor que Deus quer de nós.

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que você precisa, pois o meu poder é mais forte quando você está fraco. Porque quando perco toda a minha força, então tenho a força de Cristo em mim. Graça é o poder de capacitação de Deus.

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0: Que coisa bonita, meu Deus.
1: Aleluia.
0: Como é que você está, linda?
1: Muito bem, Raul.
0: Gabriela Rocha, maravilha. Você começou comigo e estava com 13?
1: 11 anos, Raul.
0: 11 anos. E agora?
1: 16.
0: 16, olha que alegria.
1: Chorei. Puxa, chorei, Raul. Impactado. Tenho certeza que esse ano
0: cada
1: vai ser
0: vez mais linda, hein?
1: Raul, obrigada.
0: Puxa vida, linda, maravilhosa.
1: Raul, eu creio que esse ano é um ano de vitória para todos nós. Eu tenho aprendido algo com Deus. Cada dia, nosso dia a dia, nós enfrentamos gigantes. Seja na nossa área espiritual, na nossa área financeira, na nossa área sentimental também. É como Davi e Golias, Raul. Davi podia ser o menor. Aquele menino, acho que eu tenho certeza que todo mundo olhava e falava, imagina, é Golias, ele é muito grande. Mas Golias podia ser bem maior que Davi, mas não era maior que o Deus que habitava em Davi. E eu tenho certeza, Raul, que os nossos gigantes, os nossos impossíveis, pode ser maior do que nós. Pode ser maior do que as nossas limitações, mas o nosso Deus é grande. Há uma música que diz assim, com

0: pode ver que o nosso Deus é grande, eu tenho certeza disso.
1: Diante de tanto talento, eu me calo.
0: Imagina, Raul. Oi. Deixar mais uma vez o meu site aqui para vocês. www.gabrielarocha.com.br
1: www.gabrielarocha.com.br
0: .com.br
1: BR, tá certo. Gabriel, você também pode ir. Olha aí, www.sbt.com.br. Você poderá ganhar o CD agora da Gabriela também.
2: Todo o Brasil.
1: Você já fez o banquinho?
0: Raul, eu fiz o banquinho em 2007, junto com os jovens talentos da minha época. Passei muito mico. Espero
1: que
0: você
1: já tá na
0: frente. Você ganhou?
3: Já passou.
0: Não ganhei, mas eu fiquei entre os terceiros.
4: Mas fique tranquila, que hoje todo mundo tá ganhando aqui. Todo mundo é mais que é vencedor. Estamos no lucro, nós vamos dividir, né, pastor?
0: Já tem experiência, hein?
3: Misericórdia.
1: Parabéns. Gabriela Rocha. Agora não vai ser.

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0: Coração partido!
1: Eu acho que você tem que mandar aquela mensagem. Mas manda o que tá no seu coração. Porque se fosse eu...

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1: Boa noite, Uberlândia! Faz barulho aí, Uberlândia, que eu quero ouvir! Que coisa linda!

0: Neto Manoa, mais um Big Brasil da KMG. Pancada!
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2: 10 horas e 57 minutos.

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Cadê o grito dos apaixonados do moído do original? Sentiu? É vibe.

0: muito obrigado.
1: O número 2, Safadão, Revaqueiro e o time tá formado.
2: O time formou aqui, olha.

0: cara de canção, hein?
1: Paredões vaquejada.
0: É, e é bom.
2: Joga a mão pra cima e quem tá feliz.
3: Que pancada, meu patrão. Pancada.
4: Clima, amigo, clima.
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0: Vamos rebater aí, minha Paraíba!
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2: 11:36.
0: Vai, Cancel! Rebaqueiro, vem aí, Gilson Neto! Brucelose, o sucesso!

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3: 11 horas e 47 minutos.

0: Nossa, o Willy Laguejada original. Ai, meu Deus.
1: Ô, Garcia! Que saudade de você.

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2: Meio-dia e 43 minutos.

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4: 13 horas e 45 minutos.

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Ah, gente, obrigado. Um beijo no coração de cada um.

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2: 14 horas e 41 minutos.

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2: 15 horas e 8 minutos.

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8: 15 horas e 21 minutos.
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0: Cheguei, aqui estou, muito boa tarde, sejam todos bem-vindos de agora até às 18 horas. O melhor da música sertaneja passa por aqui. Obrigado a você que já está sintonizado, conectado, participando aqui da nossa programação. Vamos juntos, saudando, abraçando a você que mora aqui na cidade de Feira Nova, nas praças, nas ruas, nas avenidas, nos conjuntos, nos residenciais, a vocês nos povoados, fazendas, vilarejo, assentamentos, a você em qualquer cidade aqui da nossa região. Vamos juntos de agora até às 18 horas para tocar o melhor da música sertaneja na nossa programação. Eu daqui, você de lá. Participe, interaja para iniciar o Expresso Sertanejo de hoje. 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
2: Olha só, já são 15 horas 33 minutos. Aqui estou de volta para darmos continuidade ao nosso programa Expresso Sertanejo, no oferecimento de Aquários, Balneário e Clube, localizado no povoado Pedra Branca, em Feira Nova. 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Abraçando aqui meu amigo Lauro lá em Aracaju, Terezinha em Juara no Mato Grosso, Zé Bencedo lá no Marcos Freire 3, Nice Frazão lá no Bom Jardim em Pernambuco, Wallace lá no Guajará em Nossa Senhora do Socorro, Érica Regina na Jabuticaba, Gilmar Vieira em Barra do Ipanema, Alagoas. Abraçando também a nossa amiga Neide Santos, lá na Barra dos Coqueiros, Naná, Dinha, Peta, Maria e Elisa, aqui em Feira Nova. Abraço Cicinho Cabeludo do Forró, lá em Nossa Senhora da Glória, Gilberto, lá no Povoado Trevo, toda essa turma boa aí ouvindo o nosso programa, o Expresso Sertanejo. Mas vamos lá falar aqui com o nosso amigo Lauro. Lauro, boa tarde.
3: Boa tarde, Mauro Souza. Mauro Souza, hoje eu quero ouvir com o Erivaldo de Carira, Fazenda Velha.
2: Vai.
3: Vou oferecer a Valdicota, meu amigo José Alves, lá no João da Mota. Todos ouvindo o Expresso Sertanejo.
2: Valeu, meu amigo. Obrigado pelo carinho da sua audiência. Eu toco agora aqui dentro do nosso programa, só falar com Dona Terezinha, lá em Juara. Boa tarde.
4: Meu amigo Mauro, uma boa tarde para você. Mauro, peço a música com o Amado Batista. Foi um sonho, ofereço para você, principalmente para todos os ouvintes. Nice Frazão, Gilberto, para Val, para todos que estiverem na escuta, uma boa tarde e fica com Deus. Toda a minha galera enxuada.
2: Valeu, minha querida, obrigado pelo carinho da audiência. Na sequência eu toco também Roberto Carlos, caminhoneiro, para Zé Bencedo, lá no Marcos Freire 3, que pediu e curte aqui no nosso programa.
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2: Olha só, já são 15 horas e 51 minutos. Aqui estou de volta para darmos continuidade ao nosso programa Expresso Sertanejo, abraçando meu amigo Valde Cota, aqui na cidade de Feira Nova, Toninho Divulgações, lá em Canidé de São Francisco, Gilmar Vieira, em Barra do Ipanema, Donisté, lá no povoado Quixaba, em Gararu, Lenilton de Tonho Vaqueiro, lá na capital sergipana, todos ouvindo e participando aqui do nosso programa. Um abraço para os nossos amigos João, lá do Parque dos Faróis, Marco Antônio, em Aracaju, Marcos Palmeirense, Marcos Sobral, toda essa turma boa lá na capital sergipana, ouvindo a nossa programação. Nosso amigo Lenilton pediu moda e eu toco daqui a pouco aqui dentro do nosso programa. 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

0: 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Abraçando meu amigo cantor e compositor Leandro Moura, lá em Guarapari, no Espírito Santo. Ele disse: Cabanão mundão bom. Eita, eu toquei Roberto Carlos e atendi nosso amigo Zé Bencedo, lá no Marcos Freire 3, em Nossa Senhora do Socorro. Ele pediu e já curtiu. Ele disse: boa tarde, Mauro Souza, toque aí Roberto Carlos, caminhoneiro. Ofereço para você, Mauro Souza, para minha esposa Netinha, para Gilberto Amado, Lenilton de Tenho Vaqueiro, o Wallace do Guajará, Adelmo JR, Dona Linda em Gararu, Geraldo Solange em Carapicuíba, Valde BH. E para todos os ouvintes do programa Expresso Sertanejo, valeu, meu amigo. Obrigado pelo carinho da audiência. Abraçando a minha amiga Simone na Malhada dos Negros, em São Miguel do Aleixo. Um abraço a dona auxiliadora Cauane, Calhane, Vitória e Gabriel. Abraço a minha amiga Celina, Borracheiro e Jane Cleide, lá em Glória, também ouvindo nosso programa. Nosso amigo Gilvanê Gomes e o Gilberto, que está lá no povoado Trevo. Amado Batista, foi só um sonho. Eu atendi Terezinha em Juara, no Mato Grosso. E Erivaldo de Careira, cantou Fazenda Velha. Eu atendi meu amigo Lauro, lá em Aracaju. Mas agora eu atendo aqui o nosso amigo Wallace e Nice Frazão, que falam conosco aqui no nosso programa. Wallace, boa tarde.
1: Boa tarde, Mauro Souza. Aqui é o Wallace, diretamente de Guajará, Nossa Senhora do Socorro. Já estou conectado no Expresso Sertanejo. Gostaria que você colocasse aí a música de Zezé de Camargo e Luciano, Balançou, para todos os ouvintes e em geral, sem exceção. Mandando um abraço aí para o seu Arnaldo Beiju, Povoado Mangabeira, seu Gilene, Feira Nova, seu Alvide, Nossa Senhora da Glória, seu Dedé Paco, Paco e Montalegre, Lenilton em Vaqueira, Aracaju, Leninha Trovão, Lady Jane, conhecida como Nenê do Trevo, seu José Ivaldo Moura, Neguinho Peró, Giovânia Souza, Romildo Aposentado, Vasconcelo, Cassinho, Roberto de Ariosaldo em Feira Nova, Ailton da Lagoa Redonda em Itabi, seu Gilberto no Povoado Trevo, Nossa Senhora da Glória, seu José Alves do João da Mota em Graco Cardoso, Edmilson Soares em Poço Redondo, Gladson Cleves, Alvando e Júnior da Sebe Contábil em Aracaju, Nenê de Lenita do Povoado Mata Grande em Itabi, Acácio Funcionário da Progresso em Aracaju, Adelmo JR em São Mateus, Gararu, Nice em Feira Nova, seu José Bencedo do Marcos Freire 3 em Nossa Senhora do Socorro, Amélia em Feira Nova e Valdicota em Feira Nova. Aquele abraço, vamos que vamos, que o bambu tá gemendo e a música está no ar e a tarde é nova. Nossa.
0: Valeu, meu amigo Wallace, obrigado pelo carinho da audiência. Toco daqui a pouco, porque agora eu falo com Nice Frazão, direto do Belo Jardim, lá em Pernambuco.
2: Boa tarde, Mauro, toca aí Castelo de Sonho, do Rio Negro Solimões. Vai pra Dalvina, Terezinha Alves, Valde BH, Sueli de São Paulo. Pra você, todos os ouvintes, tchau, obrigado.
0: Valeu, minha querida, obrigado pelo carinho da audiência. Abraçando meu amigo irmão Ciro, lá na Chácara Divino Pai Eterno, Zezé e Luciano, Balançou, Balançou.
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0: especial.
1: Essa é do tempo que minha avó chupava chiclete.
2: Rapaz, não era chiclete, não, era visgo. Não tinha chiclete naquele tempo, não, cara. Tirava que os visgos.
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2: Já são 16 horas, 7 minutos aqui. 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No nosso último bloco musical, eu toquei Rio Negro e Solimões, Castelo de Sonhos. Atendi Nice Frazão, lá no Belo Jardim, Pernambuco. Atendi também nosso amigo Wallace, lá no Guajará, em Nossa Senhora do Socorro. Pediu e curtiu Zezé de Camargo e Luciano. Balançou aqui dentro do nosso programa. Mas vamos que vamos, eu vou para mais um bloco musical aqui dentro do programa Expresso Sertanejo. Lembrando que hoje à noite tem forró das comunidades lá no povoado Umbuzeiro, com apresentações de quadrilhas, comidas típicas e muita música boa ao som de Agostinho Silva, e você é o nosso convidado. A partir das 18 horas e 30 minutos tem ônibus para levar os quadrilheiros e aqueles que desejarem assistir as apresentações e o show a partir das 18h30, mas o ponto de embarque é na Praça de Eventos, em frente à Prefeitura. Vamos que vamos, dando continuidade por aqui, dentro do nosso programa Expresso Sertanejo, atendendo aqui aos nossos ouvintes, abraçando a minha irmã Anne Marini, também ouvindo aí o nosso programa, Maria de Adelmo JR, lá em São Mateus. Eu vou tocar aqui agora dentro do nosso programa para atender Érica Regina, Lenilto de Tonho Vaqueiro e Dona Esté, lá no povoado Quixaba, em Gararu, ouvindo e participando aqui no nosso programa. Abraçando meu amigo Marcos Palmeirense, lá em Aracaju, também já conectado no nosso programa. Dona Esté, boa tarde.
3: Sou o cara que eu estou botando música de parabéns para Marcelo. Marcelo aqui da Quixaba, Marcelo. Estou passando 4 anos de vida hoje.
2: Saúde e paz, muitos anos de vida, que Deus abençoe a vida de Marcelo. Muita luz em seu caminhar, tá bom, Marcelo? Para você, os nossos parabéns.
4: Parabéns, parabéns, parabéns para você.
2: Meu amigo Lenilton de Tonho Vaqueiro, boa tarde.
5: Boa tarde, meu amigo Mauro Souza, boa tarde para todos os ouvintes do programa Expresso Sertanejo. Hoje, Mauro, quero que você passe uma música com gentileza, Meu País, com Zezé de Camargo e Luciano, para oferecer para meu pai, teu vaqueiro do povoado São Mateus, para o Adelmo JR, Dona Maria, para o Almir Tavares, São Tchusa, para o Laura aqui em Aracaju, para o Zé Bencedo, Dona Netinha, na Grande Aracaju, para o Gilberto Amado, para o Val de BH, para o João de Celine Graco, para o São José Alves, para a Dona Estém Gararu, para todos os vídeos que estão tá na sintonia de AZ, que Deus abençoe cada um de nós. Estou aqui direto da 13 de julho, trabalhando, quem trabalha, Deus ajuda. E o futuro a Deus pertence.
2: Verdade, meu amigo Lenilton, obrigado pelo carinho da audiência, abraçando meu amigo Cosme, filho de Dona Val da Serraria, lá em Aracaju, né? Indo para casa, ele reside lá no loteamento Crispim, está ouvindo o nosso programa também, obrigado pela audiência. Alô, boa tarde.
6: Boa tarde, Mauro.
2: Tudo bem, Edilza?
6: Tudo bem, Mauro, quero dar meus parabéns a Steve de Militão, que é meu sobrinho.
2: Certo.
6: Que Deus dá muitos anos de vida e saúde aí. Você passa a música aí, O Que É Que Sou Sem Jesus, para oferecer a minha mãe, a todos meus filhos e a vocês, viu?
2: Tá ok, minha amiga, toco daqui a pouco, viu?
6: Tá bom, viu?
2: Um abraço, tchau, tchau, boa tarde. Tchau. E até mais tarde.
6: Deus quiser.
2: Com fé em Deus. Aí a nossa amiga Dilsa participando aqui do nosso programa, pediu moda, Mauro Souza toca daqui a pouco, mas eu vou tocar Roberta Miranda, Duas Taças, para Érica Regina, na Jabuticaba, Zezé e Luciano, Meu País, Leandro e Leonardo, hoje é seu aniversário. Aí atendendo a Dona Esté, lá no Povoado Quixaba, em Gararu.

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1: Já são 16 horas 22 minutos. Abraçando aí nossa amiga Edilza aqui em Feira Nova. Abraçando o João lá no Parque dos Faróis. Jurandir Anacleto lá em Cesare Lange. Abraço também Marcos Palmeirense em Aracaju. Toda essa turma boa aí ouvindo nosso programa. 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Vamos que vamos por aqui até às 18 horas. Eu atendi Dona Esté, lá no Povoado Quixaba, em Gararu. Leandro e Leonardo, hoje é seu aniversário, parabenizando o garoto Marcelo, que está completando mais uma primavera no dia de hoje. Saúde, paz e muitos anos de vida. Aí toquei Roberta Miranda, duas taças, para Érica Regina, lá na Jaboticaba, em Graco Cardoso. Dedicou para toda a família, para todos os ouvintes e também para Mauro Souza. Já nosso amigo Lenilton de Tom Vaqueiro, também lá em Aracaju, pediu e curtiu aí a canção do Zezé de Camargo e Luciano, Meu País. Eu agora vou atender aí o nosso amigo Gilmar Vieira, em Barra do Ipanema, Valdicota, aqui em Feira Nova, e o meu amigo Cheiro, lá na Chácara Divino Pai Eterno. Valdicota, a canção que você pediu, eu não encontrei, vou tocar a que eu tenho aqui com Milton Toró. Tá bom, meu amigo? Mas obrigado aí pelo carinho da sua audiência aqui no nosso programa. Valdicota, fala conosco a partir de agora. Boa tarde.
2: Todos os faróis. Boa tarde, meu amigo e irmão. Mauro Souza.
1: Sim.
2: Eu quero pedir uma música hoje de Mito Toró. Tocaram com Tom Sanfoneiro. Xote, Chachado e Baião. Eu quero oferecer para Zé Miúdo. Foi Mito Zé que mandou essa música para ele. Passeio do Val, para Bito também, Tony de Guto, Tony das Peças, para você, para Cheiro, meu amigo, meu irmão, para Laurinho lá em Aracaju, que ele falou meu nome ainda agora.
1: Isso.
2: E enfim, para todos que estão ligados daqui, valeu, irmão. Deus abençoe, uma boa tarde aí.
1: Valeu, meu irmão. Pena que eu não tenho a canção que vocês pediram aqui no nosso programa, mas vou tocar uma com Milton Toró, tá bom? Meu amigo e irmão Cheiro, lá na Chácara Divino Pai Eterno, boa tarde.
3: Boa tarde, meu grande amigo irmão Mauro Souza. Já tô colado no Expresso Sertanejo, meu grande amigo.
1: Valeu.
3: E seu amigo tem essa toada pro amigo fazendo um favor. Se não tiver, pode. Manda um áudio pro amigo, pede outra. Agradecer a minha mãe, Dionélia, meu pai Zé Branco. Todos os meus irmãos aqui em Feira Nova, em Glória, em São Paulo. Todos os meus sobrinhos. Todos meus tios, todos meus primos, para você em família, nosso amigo Valdicota em família, o Cabelo do Forró em família, todos que estiver ouvindo, meu grande amigo, todos que estiver ouvindo o Expresso Sertanejo.
1: Valeu, meu irmão Cheiro, obrigado pelo carinho da audiência. Então vamos lá, vamos de música. Eu toco Vitor e Léo Borboleta, Milton Toró atendendo Valdicota, e Erlândio Lima e Leandro Lima pra Cheiro, lá na Chácara Divino Pai Eterno, ouvindo.
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2: 16 horas 38 minutos, aqui estou de volta para darmos continuidade ao nosso programa Expresso Sertanejo, aqui na FM Sertaneja Conquista da Região, no oferecimento de Óticas Aragão, cuidando da sua visão, a melhor de Sergipe. 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Mas olha só, vamos que vamos aqui. Eu atendi cheiro lá na chácara Devendo para Eterno. O Erlândio Lima e Leandro Lima cantaram aqui no nosso programa. Valde Cota pediu e curtiu aí Milton Toró, não aquele queria, porque eu não encontrei, mas toquei Milton Toró para atender o pedido dele. E o nosso amigo Gilmar Vieira, lá em Barra do Ipanema, ele disse: boa tarde, meu amigo Mauro Souza, hoje vamos ouvir a música Borboleta, com Vitor e Léo. Ofereço primeiramente para minha esposa Vânia, minha filha Yasmin, para toda a minha família, para você e sua família e para todos os ouvintes. Deus nos abençoe sempre. Valeu, meu amigo. Obrigado pelo carinho da audiência. Pediu e curtiu aqui dentro do nosso programa. Participe você também. Peça a sua música. E Mauro Souza lhe atende aqui na nossa programação. Olha só, eu agora vou atender Marcos Palmeirense em Aracaju. Vou atender Toninho Divulgações. Vou atender também a minha amiga Edilza e atendo João, os quatro neste bloco agora aqui dentro do nosso programa, o Expresso Sertanejo, na FM Sertaneja, a conquista da região. Abraçando meu amigo Netinho Vaqueiro, também de rádio ligado, ouvindo e participando aqui no nosso programa. Toninho Divulgações, boa tarde.
3: Boa tarde, Mauro Souza. Aqui quem fala é Toninho Divulgação aqui de Canindé, Sergipe. Gostaria que você passasse essa música aí dos Brutos do Miseiro. Oferecer para minha esposa Márcia, para você, para todos que estão na rádio, aqui na escuta do programa em Canindé de São Francisco, Sergipe.
2: Valeu, meu amigo. Obrigado pelo carinho da audiência. Eu vou tocar a canção que você pediu aqui dentro do nosso programa, o Expresso Sertanejo. Aí, na sequência, eu toco Teodoro e Sampaio, Paixão Proibida. É Padre Alessandro Campos, O Que É Que Eu Sou Sem Jesus, e Sérgio Reis canta Lobo na Estrada aqui no nosso programa, o Expresso Sertanejo. Vamos de música! Brutos do Piseiro.

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2: Olha só, já são 16 horas 54 minutos. Aqui estou de volta para darmos continuidade ao nosso programa Expresso Sertanejo, no oferecimento de Aquários, Balneário e Clube, localizado no povoado Pedra Branca, em Feira Nova. 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Vamos que vamos, eu toquei. Sérgio Reis, Lobo na Estrada. Atendi aí o nosso amigo João, lá no Parque dos Faróis. Ele disse: boa tarde, meu amigo Mauro Souza, tudo bem? Meu amigo, hoje eu gostaria de ouvir no Expresso Sertanejo Sérgio Reis, Lobo na Estrada. Vai para o amigo e família e todos os ouvintes que ouvem o Expresso Sertanejo. Valeu, meu amigo. Obrigado pelo carinho da audiência. Abraçando o nosso amigo Gladstone Benigno, lá na Serve Contábil, em Aracaju, ouvindo o nosso programa. Edilza ligou e pediu o padre Alessandro Campos o que é que eu sou sem Jesus. Falou ao vivo aqui no nosso programa. Nosso amigo Marcos Palmeirense, lá em Aracaju, pediu e curtiu Teodoro Sampaio, Paixão Proibida. E o Toninho Divulgações pediu e curtiu aí a canção do Bruto do Piseiro, aqui dentro do Expresso Sertanejo. Agora eu vou tocar Ney e Nando, mensagem de aniversário, atendendo a minha irmã Anne Marine, né, dedicando essa canção para todos os aniversariantes do dia de hoje e do dia de ontem também. E ainda toco Renan e Raí, Amor Eterno, aqui no nosso programa.
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3: 17 horas, 10 minutos, aqui estou de volta para darmos continuidade ao nosso programa Expresso Sertanejo, no oferecimento de Costa Queiroz. 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Mas vamos que vamos, eu toquei e atendi aí a minha irmã Anne Marine. Ela pediu e curtiu aí a canção Neinando, mensagem de aniversário. Dedicou para todos os aniversariantes do dia de hoje e também do dia de ontem. E ainda toquei Renan e Raí, Amor Eterno, aqui no nosso programa Expresso Sertanejo. Mas vamos que vamos por aqui até às 18 horas. Lembrando e convidando a todos para mais uma edição do Forró das Comunidades 2026. Hoje, o Arraiá no povoado Umbuzeiro. E lá iremos ter as apresentações das quadrilhas, várias comidas típicas e muita música boa ao som de Agostinho Silva. E a partir das 18 horas e 30 minutos, os ônibus estão em frente à prefeitura, na praça de eventos, para levar os quadrilheiros e também todos aqueles que desejarem ir prestigiar a festa. Mas olha só, o ponto de embarque é em frente à prefeitura, ali na praça de eventos. Mas vamos que vamos, eu vou atender Jurandir Anacleto, lá em Cesare Lange, São Paulo. Álvaro, lá no Taboado. Netinho Vaqueiro, aqui em Feira Nova, também participando e ouvindo nosso programa Expresso Sertanejo. Daqui a pouco eu atendo o Tonho das Peças, daqui a pouco eu atendo Neide Santos, daqui a pouco eu atendo Amélia, que também já pediram aqui na nossa programação. Netinho Vaqueiro, boa tarde.
4: Boa tarde, Mauro Souza, aqui fora Netinho Vaqueiro. Cantou a música aí de Barreirito. Essa é a Roda de Cota, a Jorge Joana, é o sujeito da rádio. Tá aí, obrigado.
3: Valeu, meu amigo, obrigado pelo carinho da audiência. Eu vou tocar com Daniel, Avenida Boiadeira, Amado Batista, Vulto na Estrada e Barreirito, Menino da Canoa.

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2: Olha só, já são 17 horas 24 minutos. Abraçando Dona Ivonete lá no povoado São Domingos, ouvindo, participando, pedindo moda aqui no nosso programa. Nosso amigo Tonho das Peças também pediu moda. Um abraço aí para o Barbeiro, para Elias Quejiro, Tonho de Gula, Luzia, Expedito, Zé Aleixo, para Domingão. Um abraço também para Seu Madruga, Lombardi, toda essa turma boa aí ouvindo a nossa programação. Barreirito Menino da Canoa, atendi Netinho Vaqueiro aqui no loteamento Nossa Senhora das Graças. Um abraço para Dona Valda Serraria, para Dan Graça, Mano e Manuca, para Vera, para Jailton França, para Pereira, para Dona Lúcia. Enfim, a todos vocês que estão aí de rádio ligado ouvindo nosso programa, eu também abraço Dona Cici, Seu Pedro, Geraldo da Saudosa Conceição, o nosso amigo Deguinha Rosa, todos lá na Serradinha ouvindo a nossa programação. Abraço também Dio e Cecel lá no Baixão. Abraço Dona Caçula, Lulu, Adelmo Mania, Ninho, Cabeleireiro e Cássio na oficina de bicicleta, todos ouvindo aí a nossa programação. Álvaro pediu e curtiu Amado Batista, Vulto na Estrada, dedicou para toda a família, para todos os ouvintes e também para Mauro Souza. Jurandir Anacleto, lá em Cesare Lange, pediu e curtiu aqui dentro do nosso programa Expresso Sertanejo a canção com Daniel, Avenida Boiadeira, com a participação aí do Rick Renner aqui na nossa programação. Esse foi o nosso último bloco musical de hoje, né? Antes do que eu vou tocar agora, claro, porque agora eu vou atender Neide Santos lá na Barra dos Coqueiros e atendo Amélia aqui na cidade de Feira Nova. Amélia, boa tarde.
3: Boa tarde, Mauro Souza. Aqui fala Amélia. Eu gostaria de ouvir uma música com Eduardo Costa, Melhor ou Pior. Ofereço para você e para todos que estiverem na sintonia. Ótimo fim de tarde para você e para todos.
2: Valeu, minha querida. Obrigado pelo carinho da audiência. Eu toco essas duas canções, né? Henrique e Juliano, Eu Tô Tentando o Melhor. Eduardo Costa, Melhor ou Pior. E aí eu vou para um bloco de apoio cultural quando eu retornar. Retorno atendendo Tonho das Peças, Dona Ivonete, no São Domingos, e Gilberto, lá no povoado Trevo, todos participando, curtindo e ouvindo o nosso programa.
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6: De volta que estou para darmos continuidade ao nosso programa Expresso Sertanejo. No nosso último bloco musical, eu toquei e atendi a nossa amiga Amélia, aqui em Feira Nova, pediu e curtiu Eduardo Costa, Melhor ou Pior. Já a Neide Santos, lá na Barra dos Coqueiros, pediu e curtiu Henrique e Juliano, Eu Tô Tentando o Melhor. Dedicou para toda a sua família, para todos os ouvintes e também para Mauro Souza. Um abraço aí para seu João, para Dona Fernanda, Helena, Beatriz e Dona Ana. Obrigado pelo carinho da audiência de vocês aqui na nossa programação. 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Pediu e curte Teodoro Sampaio, Água no Leite. Ele oferece essa canção a toda a vaqueirama e disse aos vaqueiros que não coloque água no leite. A nossa amiga Ivonete pediu e vai curtir Teixeirinha, O Colono. E Gilberto, lá no Povoado Trevo, pediu e vai curtir também Castelo de Amor com trio Parada Dura. Eu ainda toco aqui no nosso programa com João Ricardo e Cristiano, A Grande Fortuna.

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1: Olha só, já são 17 horas 58 minutos. Aqui estou finalizando o nosso programa Expresso Sertanejo de hoje, depois de ter atendido aí o nosso amigo Tonho das Peças, que pediu e curtiu o Teodoro Sampaio, Água no Leite, dedicou para toda a vaqueirama, para todos os ouvintes, mas ele diz: diga aos vaqueiros que não coloquem água no leite, que a gente tem que comprar o leite puro sem água, água só em casa para não deixar derramar. Valeu, meu amigo, obrigado aí pelo carinho da audiência. Dona Ivonete pediu e curtiu Teixeirinha, o Colono. Já Gilberto, lá no Povoado Trevo, pediu e curtiu Castelo de Amor com trio Parada Dura. Eu ainda toquei A Grande Fortuna com João Ricardo e Cristiano. E aí o Moenda da Usina com Baltazar e Martinho aqui dentro do nosso programa. No oferecimento de Costa Queiroz, Aquários, Balneário e Clube, Óticas Aragão, Escrila Móveis, Grupo Casa Amaral e Agrofazenda, eu finalizo aqui o Expresso Sertanejo de hoje e convido a todos que ainda estão nos ouvindo. Hoje tem forró das comunidades lá no povoado Umbuzeiro. Hoje temos show com Augustinho Silva, apresentações de quadrilha junina e muita comida típica. E você é o nosso convidado. Em nome do nosso diretor-presidente Valmir Andrade, eu deixo meu abraço, meu aperto de mão para todos os locutores e locutoras que fazemos a família FM Sertaneja. A vocês, amigos ouvintes, o meu muito obrigado, porque a Deus eu agradeço. O dom de falar, o dom de caminhar e o dom de enxergar, para poder sair da minha casa e vir até aqui conduzir com vocês e para vocês mais um programa Expresso Sertanejo e dizer que Deus capacita os escolhidos. Eu sou Mauro Souza, aqui estou fazendo história. A todos uma boa noite, um ótimo feriado. Eu retorno quinta-feira, 6 da manhã, para mais um Voz da Cidadania aqui na FM Sertaneja, a conquista da região, se assim o nosso bom Deus nos permitir. É hora de Ave Maria. Boa noite.
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4: 18 horas e 43 minutos.

0: 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Boa noite.
1: Em Brasília, 19 horas. Está no ar a Voz do Brasil. As notícias do governo federal que movimentaram o país no dia de hoje.
2: Olá, boa noite.
1: Boa noite para você que nos acompanha em todo o país.
2: Terça-feira, 7 de julho de 2026.
1: Vamos aos destaques do dia na Voz do Brasil.
2: Economia e exportações.
1: Brasil e Estados Unidos promovem mais uma rodada de negociações sobre a aplicação de novas tarifas a produtos nacionais. Luana Karen.
3: O prazo final para o governo dos Estados Unidos definir a aplicação de novas tarifas sobre produtos brasileiros é 15 de julho.
2: Bets e saúde mental.
1: Meu SUS Digital oferece teleatendimento gratuito para quem enfrenta dificuldade em parar de jogar. Graziele Bezerra.
4: O atendimento é gratuito e confidencial e realizado por psicólogos ou terapeutas ocupacionais com o apoio de médico-psiquiatra quando necessário.
2: A partir de amanhã, contribuinte pode consultar lote especial de restituição automática do imposto de renda.
1: O pagamento dos valores será feito no dia 15 de julho. Graziela Mendonça.
5: O lote automático beneficia contribuintes que não eram obrigados a declarar o imposto de renda em 2025, não entregaram a declaração, tiveram o imposto retido na fonte em 2024 e têm até R$ 1.000 a receber.
2: Hoje, na apresentação da Voz do Brasil, Luciana Vasconcelos e Luciano Seixas.
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2: As negociações entre os governos do Brasil e dos Estados Unidos continuam em andamento a respeito da aplicação das novas tarifas comerciais.
1: Os dois países também avançaram nas discussões sobre cooperação no combate ao crime transnacional.
3: Brasil e Estados Unidos realizaram mais uma rodada de negociações a respeito da aplicação de novas tarifas sobre produtos brasileiros. Trata-se de uma sobretaxa de 25% sobre diferentes produtos exportados pelo Brasil. Em alguns casos, a taxação pode chegar até 37,5%. O ministro do Desenvolvimento, Indústria, Comércio e Serviços, Márcio Elias, afirmou que as negociações seguem em andamento e que estão concentradas na defesa dos interesses comerciais do país.
6: Não sairemos da mesa de negociação em momento algum. E não permitiremos jamais que um tema que não diga respeito à relação comercial, à relação econômica, à boa relação política que o Brasil sempre teve com os Estados Unidos, ela deixe de presidir ou orientar as conversas. Né? Não há espaço para discussão de outra natureza que não seja a defesa da soberania e a defesa dos reais interesses do Brasil.
3: Segundo o ministro Márcio Elias, a reunião foi uma continuidade às conversas iniciadas na semana passada. Os temas foram divididos por áreas e uma das frentes tratou também da cooperação no combate ao crime transnacional.
6: Há um reconhecimento de que é possível avançarmos nesse ponto. O Ministério da Justiça aqui no Brasil fez um trabalho, nós já tínhamos apresentado na visita do presidente Lula ao presidente Trump e hoje nós detalhamos um pouco mais esse plano bilateral.
3: O prazo final para o governo dos Estados Unidos definir a aplicação de novas tarifas sobre produtos brasileiros é 15 de julho. Outra reunião entre os dois governos deve acontecer esta semana. Reportagem Luana Karen.
2: O vício em jogos de azar é prejudicial à saúde mental e financeira dos apostadores.
1: O aplicativo Meu SUS Digital oferece acompanhamento e tratamento.
2: Um teste identifica os sinais e, por meio do aplicativo, é feito o encaminhamento com consultas online com especialistas.
4: Seduzida pela promessa de dinheiro fácil, a educadora Zélia Fernandes apostou online pela primeira vez em 2024. Com o passar do tempo, os ganhos deram lugar à dívida e à mudança de comportamento. Ela só parou de jogar no início deste ano.
7: Quando eu perdi um dinheiro, no qual que eu precisava muito dele, a conta estava toda zerada, eu tinha perdido tudo, e eu falei assim, eu não posso ficar assim.
4: O quadro de saúde enfrentado pela Zélia tem nome, ludopatia, distúrbio psiquiátrico de quem tem compulsão por jogos de azar. Uma pesquisa da Universidade Federal de São Paulo aponta que quase 1,5 milhão de brasileiros acima de 14 anos apresenta algum sinal deste transtorno. Com a expectativa de atender até 600 pessoas por mês, o aplicativo Meu SUS Digital começou a oferecer teleatendimento gratuito para quem enfrenta esta enfermidade, como explica Marcelo Quimatti, diretor do Departamento de Saúde Mental, Álcool e Outras Drogas do Ministério da Saúde.
8: A pessoa ela vai saber se ela tem problemas ou não com jogos e apostas. Ela vai primeiro ser acolhida, vai fazer uma marcação de atendimento, vai passar por um acolhimento e depois vai entrar num programa de cuidado.
4: Para utilizar o serviço, é preciso acessar o aplicativo e realizar um autoteste, com perguntas que ajudam a identificar sinais de risco. Nos casos mais graves, o ciclo de cuidados inclui até 13 consultas por vídeo, com duração média de 45 minutos. O atendimento é gratuito e confidencial e realizado por psicólogos ou terapeutas ocupacionais com o apoio de médico psiquiatra quando necessário. Marcelo Quimatti aponta sinais de quando procurar ajuda.
8: Ela deixa de ter algumas outras atividades, ela começa a comprometer a renda pessoal ou familiar ao longo de um mês, quando ela começa a perder e ela continua jogando para recuperar o que ela perdeu. Quando uma pessoa ela começa a fazer isso, ela já está com um problema bem instalado.
4: O Meu SUS Digital pode ser baixado gratuitamente nas lojas Android ou iOS, ou acessado na versão web em meususdigital.saude.gov.br. Reportagem Graziele Bezerra.
0: E a Polícia Federal realiza operação para investigar operações ilegais em empresas de aposta online, as chamadas bets.
2: A Operação Véu de Maia investiga um suposto esquema de lavagem de dinheiro e evasão de divisas envolvendo 87 empresas.
0: Foram cumpridos 9 mandados de busca em municípios de Goiás, São Paulo e Rio Grande do Sul.
2: Os investigados podem responder por crimes como lavagem de dinheiro, evasão de divisas e organização criminosa.
0: A Receita Federal abriu consulta à restituição automática do Imposto de Renda.
2: A partir de amanhã, os contribuintes podem checar se têm direito ao lote especial de restituição automática.
0: Ele é destinado a contribuintes que não apresentaram declaração e possuem um cronograma próprio.
5: O lote automático beneficia contribuintes que não eram obrigados a declarar o imposto de renda em 2025, não entregaram a declaração, tiveram o imposto retido na fonte em 2024 e têm até R$ 1.000 a receber. Para receber, é necessário que o CPF esteja regular e vinculado a uma chave Pix. Para saber se tem direito, a consulta poderá ser feita pelo site ou pelo aplicativo da Receita Federal a partir desta quarta-feira. Também será possível conferir a declaração simplificada feita pela Receita e incluir informações, se necessário, além de fazer ajustes antes da conclusão do processamento. O órgão orienta que a consulta seja realizada apenas pelos canais oficiais para garantir a segurança das informações. O pagamento vai ser feito no dia 15 de julho, diretamente na conta vinculada à chave Pix do tipo CPF. Graziela Mendonça para a Voz do Brasil.
2: A Receita Federal ressalta que este lote especial de restituição automática não faz parte do calendário regular de restituições.
0: Os lotes regulares continuam sendo pagos normalmente aos contribuintes que entregaram a declaração dentro do prazo legal. O próximo lote regular está previsto para o dia 31 de julho.
2: Começaram hoje os pagamentos do seguro defeso referentes a períodos de proibição da pesca anteriores a 2026.
0: No valor de um salário mínimo por mês, o seguro é destinado a quem precisa interromper a atividade durante o defeso para proteger a reprodução dos peixes.
9: Márcio Luiz Nascimento é pescador em Santa Catarina e ele conta como se prepara para o período de defeso em que a pesca fica proibida.
10: A gente que é pescador, a gente sempre pensa no inverno, né? Que é para nós esse período agora, então a gente tem que se programar, guardar uma moedinha trocada, né? Para se manter sustentável que a família.
9: Nos períodos de defeso, ou seja, a pausa devido à reprodução das espécies, os pescadores artesanais têm direito ao seguro defeso, no valor de um salário mínimo mensal. Nesta terça-feira, começaram os pagamentos referentes aos períodos de defeso anteriores a 2026. Os valores estão sendo depositados em parcela única única para pescadores artesanais que tiveram o direito ao benefício reconhecido e aguardavam a emissão do pagamento. Tem direito os trabalhadores que já solicitaram auxílio dentro do prazo, cumpriram todos os requisitos e tiveram o pedido aprovado pelo Instituto Nacional do Seguro Social, INSS. Os pescadores artesanais podem consultar a situação do pagamento pelo aplicativo Carteira de Trabalho Digital ou pelo portal Emprega Brasil no endereço empregamaisbrasil.trabalho.gov.br/trabalhador. Quem ainda possui pedidos em análise pode acompanhar o andamento do processo pelos canais oficiais Meu INSS, site e aplicativo e Central 135. Reportagem Gabriela Noronha.
2: E também sobre o assunto, eu e Mariana Jungmann conversamos mais cedo com a presidente do INSS, Ana Cristina Silveira. Vamos ouvir.
11: Presidente Ana Cristina Silveira, um prazer ter a senhora com a gente aqui na Voz do Brasil mais uma vez. Vamos falar então de seguro defeso? Ele começou a ser pago aí para os pescadores. E aí a minha primeira pergunta é, ele vai ser pago agora para pescadores de todo o país ou isso varia de acordo com cada região, com cada tipo de pesca, por exemplo, se de rio ou de mar?
12: O seguro defeso pescador artesanal, ele vai ser pago para todo o país, para quem fez o requerimento até outubro de 2025, junto ao INSS. Já foi feita a análise e a gente está pagando entre 7 a 11 de julho de 2026 a 121 mil pessoas, no valor de 721 milhões de reais.
2: E quem está apto a receber?
12: Todos que fizeram a solicitação dentro do prazo até outubro de 2025, que levaram as documentações necessárias, porque a partir de novembro de 2025 a competência passou a ser do Ministério do Trabalho e Emprego. Então, a partir daí será pago pelo Ministério do Trabalho.
11: Agora, presidente, se o pescador tiver um emprego com carteira assinada, por exemplo, ele pode receber o seguro mesmo assim?
12: Não. O seguro defeso pescador artesanal, ele é direcionado a profissionais, a pescadores profissionais, que exercem a pesca como única fonte de renda. Ele não pode receber nem benefício assistencial, nem outro benefício previdenciário, exceto o auxílio acidente e pensão por morte de um salário mínimo.
11: Eu faço essa pergunta porque a gente lembra que alguns pescadores, às vezes, também trabalham em outras atividades rurais. Mas, então, nesse caso, seguro defeso só para quem tem a pesca como atividade exclusiva.
12: Isso, quem exerce a pesca de forma profissional, sozinho ou com sua família, em regime de economia familiar.
2: Presidente, quais são os documentos que o pescador deve apresentar ao INSS para solicitar o seguro e por onde ele começa a fazer esse pedido?
12: Então, a partir de novembro de 2025, ele vai fazer esse requerimento no portal Emprega Brasil ou na carteira de trabalho digital, uma vez que a gestão do seguro defeso pescador artesanal passou a ser do Ministério do Trabalho e Emprego. A documentação permanece a mesma. São os documentos pessoais, o registro geral de pesca a partir de um ano e também o comprovante de contribuição referente a o produto que ele comercializa.
11: E, aliás, aqui é muito importante a gente lembrar que os pescadores precisam manter os seus registros atualizados. Isso é feito com o Ministério do Trabalho, não é feito com a Previdência Social, mas é sempre bom a gente reiterar aqui a importância de que eles tenham um registro regularizado para que eles possam ter direito ao seguro-defeso, né, presidente?
12: Isso, ele faz a partir de um aplicativo do Ministério da Pesca e Agricultura e ele tem que ter esse registro há mais de um ano para poder ter direito ao seguro-defeso pescador artesanal.
11: Perfeito.
2: E os pescadores que já fizeram pedido e não receberem, podem recorrer? Como é que procede nesse caso?
12: Então, essa pergunta ela é muito importante, porque nesse período de 7 a 11 de julho de 2026 serão pagos os pedidos já analisados, mas ainda não analisamos todos. Nós vamos analisar o restante nos próximos 60 dias. Então, só cabe recurso quando o requerimento for negado. Então, enquanto estiver em análise, não cabe recurso.
11: Muito bem, nós conversamos com Ana Cristina Silveira, presidente do INSS. Presidente, muito obrigada pela sua entrevista aqui à Voz do Brasil.
12: Eu agradeço, é um prazer estar aqui com vocês na EBC e na Voz do Brasil.
0: O câncer de mama é a principal causa de morte por câncer entre mulheres no Brasil e no mundo.
2: E para tratar os casos mais agressivos da doença, foi aprovado esta semana um novo tratamento que consiste na ampliação do uso de um medicamento já disponível no país.
13: Pacientes com câncer de mama poderão usar uma nova medicação para o tratamento da doença. A Agência Nacional de Vigilância Sanitária aprovou uma nova indicação terapêutica para o medicamento Enhertu, Trastuzumab deruxtecana, que já é registrado no Brasil para câncer de mama. A indicação é para o tratamento auxiliar de pacientes adultos com câncer de mama HER2 positivo, que apresentam doença invasiva residual, mesmo após quimioterapia e cirurgia. O câncer de mama é o tipo de câncer mais diagnosticado no mundo e a principal causa de morte por câncer entre mulheres. Aqui no Brasil, entre 10% a 19% dos casos, há a presença do HER2, o subtipo associado à maior agressividade e pior prognóstico. A nova indicação da Anvisa se baseou em estudo que demonstrou melhora clinicamente relevante na sobrevida livre de progressão. Os resultados mostraram redução de 53% no risco de recorrência invasiva ou morte com o uso do Enhertu. Daniele Popov para a Voz do Brasil.
0: E a Anvisa alerta que as canetas emagrecedoras de tisepatida, contrabandeadas do Paraguai e comercializadas ilegalmente no Brasil, não têm a mesma eficácia e segurança dos medicamentos registrados no país.
2: Segundo a agência, não há evidências de que esses produtos sejam equivalentes aos aprovados para uso no Brasil.
14: A Agência Nacional de Vigilância Sanitária informou que não há comprovação de que as canetas de tisepatida contrabandeadas sejam equivalentes aos medicamentos registrados no Brasil. Uma análise realizada pelo Centro de Informação e Assistência Toxicológica da Unicamp testou marcas vendidas ilegalmente em redes sociais no país. Segundo a Anvisa, os testes realizados identificaram apenas a presença do princípio ativo, além da concentração e da estrutura molecular da substância. A agência explica que para comprovar que dois medicamentos são equivalentes, é preciso fazer estudos específicos em centros credenciados. Esses testes avaliam, por exemplo, como o medicamento é absorvido pelo organismo, quanto da substância chega à corrente sanguínea e quanto tempo ela leva para ser eliminada. A agência também informou que as análises feitas pela Unicamp não verificaram aspectos como a absorção do medicamento, a presença de impurezas ou contaminantes, a esterilidade do produto e o cumprimento das boas práticas de fabricação. Por isso, segundo a Anvisa, não é possível concluir que as canetas tenham a mesma eficácia, segurança e qualidade dos medicamentos aprovados para uso no Brasil. Thaís de Araújo, para a Voz do Brasil.
0: O Ministério da Saúde e o IBGE realizam a terceira edição da Pesquisa Nacional de Saúde.
2: A coleta de dados vai até 30 de novembro.
0: A pesquisa reúne informações sobre as condições de saúde da população, fatores de risco, acesso aos serviços de saúde e determinantes sociais.
2: Nesta edição, aproximadamente 140 mil domicílios serão visitados. O questionário individual será aplicado a um morador com 15 anos ou mais.
0: Desta vez, a Pesquisa Nacional de Saúde vai contar com coleta de sangue e urina em uma amostra da população de 15 mil a 20 mil participantes com 35 anos ou mais.
2: Entre os exames previstos estão hemograma, hemoglobina glicada, creatinina, ácido úrico, sódio e potássio, além de sorologia para chikungunya e dosagem de chumbo e mercúrio.
0: Proprietários de imóveis rurais podem acessar por meio do aplicativo Meu Imóvel Rural documentos e informações sobre seus imóveis em um único ambiente digital.
2: A plataforma permite também o compartilhamento de dados com bancos e cooperativas, além de informar sobre condições climáticas.
15: Proprietários de imóveis rurais podem reunir em um único aplicativo documentos e informações que antes precisavam ser consultados em diferentes sistemas públicos. Disponível gratuitamente para celulares Android e iPhone, o acesso é feito com a conta GovBR. O coordenador-geral da Secretaria de Transformação do Estado do Ministério da Gestão e Inovação em Serviços Públicos, Carlos Guedes de Guedes, destaca as vantagens do serviço.
16: O agricultor agricultor hoje tem na palma da mão os seus documentos, os documentos da propriedade.
15: Além de consultar dados do Cadastro Ambiental Rural, do Sistema Nacional de Cadastro Rural, do Sistema de Gestão Fundiária e do Cadastro Nacional da Agricultura Familiar, o aplicativo permite emitir o certificado de cadastro de imóvel rural e compartilhar informações com cooperativas, instituições financeiras e assistência técnica, sem informar a senha da conta GovBR. Duas novas funcionalidades ampliam os serviços oferecidos pelo aplicativo. O Tô em Dia verifica possíveis pendências que podem dificultar o acesso ao crédito rural e orienta como regularizar a situação. Já o Produção Certa reúne informações que ajudam o produtor no planejamento da produção, como detalha o coordenador Carlos Guedes de Guedes.
16: Se ele planta milho, o zoneamento climático vai dizer para o agricultor qual é a melhor época de plantar milho e que ali ele vai poder pegar o crédito rural oficial, ali ele vai poder pegar o seguro rural, porque ele está plantando na hora certa. Da mesma maneira, se ele planta, né, milho, ele quer saber o custo de produção do milho, ele vai ter a informação a partir dessa parceria com a Conab, onde está o custo de produção e o preço do milho nos principais centros produtores e consumidores do país. E se ele quiser saber a previsão do tempo, ele consegue também ver essa informação a partir do Zoom no município da localização da propriedade.
15: O aplicativo Meu Imóvel Rural atende tanto os agricultores familiares quanto médios e grandes produtores rurais. Reportagem Caroline Blaut.
0: 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Filmes e festivais de cinema nacionais podem se inscrever para receber apoio do Banco Nacional de Desenvolvimento Econômico e Social, o BNDES.
2: Serão destinados recursos a 5 filmes de longas metragens e a 3 festivais de cinema nacionais.
0: Saiba como participar na reportagem de André de Barros Lima.
17: O banco vai patrocinar 15 filmes de longas metragens divididos em 5 categorias: ficção grande público, ficção destaque de crítica, documentário, animação e selecionado em festival internacional. O edital também vai apoiar 3 festivais de cinema nacionais e vai contar com reserva de vagas pelo critério de indução regional para participantes da cadeia produtiva do audiovisual das regiões Norte, Nordeste e Centro-Oeste. As inscrições para o edital de cinema do BNDES estão abertas até o dia 13 de agosto. Você pode obter mais informações sobre o edital no site bnds.gov.br. Reportagem André de Barros Lima.
2: Audiovisual nacional na palma da mão.
0: A plataforma Tela Brasil, que reúne filmes, documentários e animações brasileiras, agora está disponível na loja de aplicativos do sistema Android.
2: O catálogo reúne 555 obras, incluindo longas, curtas e produções premiadas internacionalmente.
18: Já está disponível para Android e iOS o aplicativo do Tela Brasil. Agora é possível assistir a produções nacionais de filmes na palma da mão. O Tela Brasil é a primeira plataforma pública de streaming do audiovisual nacional. No aplicativo estão reunidas de forma gratuita mais de 500 obras brasileiras entre 1910 e 2025. O acesso é feito apenas com login na plataforma gov.br. O aplicativo oferece praticamente os mesmos recursos da versão para navegador, como busca por títulos, navegação por categorias, criação de listas, histórico de exibição e reprodução automática. A plataforma também possui recursos de acessibilidade na maior parte do catálogo dos filmes, como legendas descritivas, audiodescrição e tradução em libras. O acervo reúne obras audiovisuais brasileiras, abrangendo diferentes gêneros, como ficção, documentário, documentário, animação e experimental. São produções em longa, média e curta-metragem. Há ainda uma seleção especial com produções e coproduções brasileiras que marcaram presença no Oscar desde 1960. Para assistir, basta acessar o site telabrasil.cultura.gov.br ou buscar o Tela Brasil na loja de aplicativos do seu celular. Reportagem Edinaldo Júnior.
0: O Ministério da Cultura, em parceria com o CNPq e o Ministério do Trabalho e Emprego, lançou uma chamada pública para implantação de incubadoras da economia criativa.
2: A medida atende a quem trabalha com expressões artísticas e entidades culturais.
0: Pesquisadores e instituições de todo o país já podem enviar projetos científicos e tecnológicos que ofereçam suporte técnico e de formação a trabalhadores, coletivos e empreendimentos culturais.
2: As propostas devem ser enviadas até o dia 10 de agosto. O resultado será divulgado no dia 30 de outubro.
0: O edital completo com as regras de participação já está disponível na página do Ministério da Cultura, em gov.br/cultura.
2: E essas foram as notícias do Governo do Brasil.
0: Uma realização da Secretaria de Comunicação Social da Presidência da República.
2: Com produção da empresa Brasil de Comunicação.
0: Fique agora com as notícias do Poder Judiciário e do Congresso Nacional. Uma boa noite.
2: Boa noite para você e até amanhã.
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20: STF valida lei da Bahia contra desinformação sobre epidemias e pandemias.
21: Justiça Eleitoral inicia convocação de mesários nesta terça-feira.
20: STJ afasta possibilidade de reconhecimento de papiloscopistas da Polícia Federal como peritos oficiais.
21: Boa noite, eu sou Marcela Luiza.
20: Eu sou Walter Lima.
21: O Supremo Tribunal Federal decidiu que é constitucional a lei da Bahia que estabelece multa para a divulgação de informações falsas sobre epidemias e pandemias.
20: A decisão foi tomada por maioria de votos em sessão do plenário virtual. Judite Aragão.
22: A lei baiana prevê multa de R$5.000 a R$20.000 para quem divulgar informações falsas por meios impressos, televisão, rádio ou plataformas eletrônicas, sem citar a fonte primária. A norma também alcança quem produz ou dissemina esse conteúdo de forma dolosa e quem utiliza mecanismos automáticos para ampliar a circulação das informações falsas. A ação foi proposta pelo Partido Liberal, que alegava invasão da competência da União para legislar sobre telecomunicações e radiodifusão, além de violação à liberdade de manifestação do pensamento e à liberdade de imprensa. Mas prevaleceu o voto do ministro Alexandre de Moraes. Para a maioria, a lei trata principalmente da proteção da saúde pública. Temem que estados também podem legislar. Segundo o ministro, a referência aos meios de comunicação é apenas acessória e não transforma a norma em legislação sobre telecomunicações.
21: Justiça Eleitoral inicia convocação de mesários.
20: Eles vão atuar nas eleições deste ano. Fábio Ruas.
23: As juízas e os juízes eleitorais têm até 28 de agosto para publicar edital com a nomeação das mesárias e mesários que vão atuar no primeiro e em um eventual segundo turno das eleições 2026. A carta de convocação vai informar a função a ser desempenhada, além de data e local da eleição e do treinamento. Em caso de impedimento legal, a pessoa tem até 5 dias para recusar. As mesárias e mesários têm direito a 2 dias de folga para cada dia trabalhado. Auxílio alimentação de R$ 65,00 por turno. Tem preferência em caso de empate em concursos públicos que tem essa previsão no edital e pode contar como atividade extracurricular em universidades conveniadas.
21: STJ afasta possibilidade de reconhecimento dos papiloscopistas da Polícia Federal como peritos oficiais.
20: Esse reconhecimento poderia levar a um movimento de equiparação salarial. Fátima Uchoa.
3: O papiloscopista tem a função de identificar pessoas, por exemplo, por meio das impressões digitais. A decisão da segunda turma do STJ reformou o acórdão do TRF1 que havia mantido a sentença favorável à ação civil pública do Ministério Público Federal para invalidar atos administrativos da Corregedoria Geral da Polícia Federal que proibiam o reconhecimento dos papiloscopistas como peritos. Para o ministro relator Teodoro Silva Santos, os papiloscopistas policiais federais não estão incluídos no rol de peritos oficiais de natureza criminal previsto em lei, que menciona apenas peritos criminais, médicos legistas e odontolegistas.
21: Brasil bate recorde histórico na contratação de jovens aprendizes, segundo o Ministério do Trabalho e Emprego.
20: E o Judiciário Trabalhista contribui com essa conquista, fortalecendo o acesso ao mercado de trabalho. Rossini Gomes.
6: O Brasil registrou 726 mil jovens aprendizes contratados entre janeiro e abril deste ano. Para a Justiça, esse balanço é reflexo das iniciativas de combate ao trabalho infantil. Por isso, atualmente, mais de 10 tribunais regionais do trabalho desenvolvem ações para incluir quem tem entre 14 e 24 anos no mercado formal, por meio do programa Jovem Aprendiz. Dentre os direitos trabalhistas e previdenciários estão carteira de trabalho assinada, 13º salário, vale transporte e férias no mesmo período da escola ou da faculdade. A Justiça do Trabalho quer garantir acesso seguro ao emprego com formação educacional.
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21: Uma boa noite.
20: E até amanhã.
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8: Eu sou Paula Groba.
24: E eu sou Humberto Pinheiro.
8: E estes são os destaques de hoje do Jornal do Senado, que começa agora.
24: Senado aprova e segue para sanção aumento de penas para crimes sexuais contra crianças em ambiente virtual.
8: Partidos podem ser incluídos em fiscalização contra lavagem de dinheiro.
24: Avança no Senado criação do Programa Nacional Metano Zero.
8: Boa noite.
24: Boa noite.
8: O avanço da inteligência artificial trouxe novas possibilidades, mas também abriu espaço para crimes cada vez mais sofisticados.
24: Para enfrentar essa realidade e reforçar a proteção de crianças e adolescentes, o Senado aprovou um projeto que aumenta as penas para diversos crimes sexuais, inclusive quando a tecnologia é usada para produzir ou manipular imagens e outros conteúdos de exploração sexual infantil. O texto segue agora para sanção presidencial. Repórter Pedro Pincer.
25: Nos casos de produção, reprodução, direção, fotografia, filmagem ou registro de conteúdo de violência sexual contra criança ou adolescente, assim como a sua venda ou exposição, a pena atual é de 4 a 8 anos de reclusão e multa. O projeto eleva essa punição para 4 a 10 anos de reclusão e multa. O texto ainda aumenta a pena em um terço se a venda ou a exposição ocorrer por meio da internet, das redes sociais ou de outras tecnologias da informação e comunicação. O relator, senador Fabiano Contarato, do PT do Espírito Santo, informou que entre janeiro e julho de 2025 foram registradas 49.336 denúncias anônimas de abuso e exploração sexual infantil.
26: Nesse cenário, temos que o incremento de penas, sua inserção no rol de crimes hediondos e a ampliação de condutas delitivas promovidas pelo projeto são medidas adequadas e necessárias.
25: O texto também aumenta a punição para quem oferece, troca, disponibiliza, transmite, distribui, publica ou divulga material de violência sexual contra criança ou adolescente. Hoje, a pena prevista para esses atos é de 3 a 6 anos de reclusão e multa. O texto proposto permite aumentar a pena para 4 a 10 anos de reclusão e multa.
8: O senador Plínio Valério, do PSDB do Amazonas, cobrou a votação que amplia a autonomia do Banco Central e inclui o PIX na Constituição. A proposta foi aprovada pela Comissão de Constituição e Justiça em junho. E o senador, que foi relator, lembrou que já expirou o prazo solicitado pelo governo para analisar o texto antes da votação em plenário.
24: Para Plínio Valério, além de fortalecer a autonomia financeira e orçamentária do Banco Central, a PEC garantirá que o PIX permaneça sob responsabilidade exclusiva da instituição, vedando sua terceirização e garantindo a gratuidade para pessoas físicas.
4: Está no nosso relatório. O PIX é do Banco Central. O Banco Central não pode terceirizar e não pode cobrar jamais, taxar jamais pessoas físicas. Garantia maior do que essa não há.
8: E segue para a Câmara dos Deputados um projeto de lei que facilita a importação de bens destinados à pesquisa científica e tecnológica. A proposta busca desburocratizar o processo de importação de insumos por pesquisadores e instituições credenciadas, além de ampliar os mecanismos de isenção tributária.
24: O texto também determina que o CNPq envie periodicamente dados sobre as importações à Receita Federal e à Secretaria de Comércio Exterior para fins de fiscalização e estatística. Além disso, permite que pesquisadores entrem no país com bens científicos como bagagem acompanhada, desde que credenciados. Para o relator, senador Isalci Lucas, do PL do Distrito Federal, o objetivo é dar mais transparência e agilidade ao processo de importação, sem criar exigências desnecessárias ou contrariar outras leis.
8: A Comissão de Segurança Pública aprovou o projeto de lei que inclui os partidos políticos e suas fundações no rol de entidades sujeitas aos mecanismos de controle e fiscalização de lavagem de dinheiro.
24: A proposta quer aumentar a transparência e evitar que recursos de origem criminosa financiem a atividade política no país. Repórter Bruno Lourenço.
5: Os partidos políticos e suas fundações podem passar a ser fiscalizados pelas regras de combate à lavagem de dinheiro. A Comissão de Segurança Pública aprovou a proposta que obriga as legendas registradas no Tribunal Superior Eleitoral a prestar informações sobre movimentações financeiras aos órgãos de controle. A relatora, senadora Ivete da Silveira, do MDB de Santa Catarina, defendeu o endurecimento das regras para garantir a integridade do processo democrático.
9: A experiência recente de investigações de grande repercussão nacional evidenciou que estruturas partidárias podem se tornar canais de circulação e ocultação de valores de origem criminosa, com reflexos diretos sobre a lisura das campanhas e a igualdade de condições entre competidores.
5: O texto dá aos partidos políticos as mesmas obrigações de rastreabilidade financeira já aplicadas a bancos, corretoras e joalherias, entre outras. O projeto baseou-se em propostas da campanha Unidos contra a Corrupção.
8: Muito mais potente que o gás carbônico na retenção de calor na atmosfera, o gás metano é um dos principais responsáveis pelo aquecimento global. Grande parte dessas emissões vem da decomposição de resíduos orgânicos em lixões e aterros, além da agropecuária e de atividades industriais.
24: Para reduzir esse impacto ambiental e transformar parte desses resíduos em energia renovável, a Comissão de Assuntos Econômicos do Senado aprovou a criação do Programa Nacional de Metano Zero. A proposta também incentiva a coleta seletiva e o reaproveitamento de materiais recicláveis e orgânicos. Repórter Márcio Maturana.
10: Para reduzir as emissões de metano, incentivar a coleta seletiva e estimular o reaproveitamento de resíduos recicláveis e orgânicos, a Comissão de Assuntos Econômicos aprovou a criação do Programa Nacional do Metano Zero. O gás é um dos principais responsáveis pelo aquecimento global. A proposta do Metano Zero pretende também estimular tecnologias capazes de transformar resíduos agropecuários, industriais e urbanos em energia renovável. O autor do projeto é o senador Fernando Dueire, do PSD de Pernambuco.
11: Esse projeto, senhor presidente, cria um ambiente de segurança jurídica, de previsibilidade para investimentos,
12: estimula tecnologias como a biodigestão, a anaeróbica e a recuperação energética de resíduos. Fortalece a participação das cooperativas, mecanismos transparentes de certificação, governança e comercialização de créditos ambientais.
10: O texto segue para a Comissão de Meio Ambiente com emendas do relator, o senador Eduardo Braga, do MDB do Amazonas. Uma delas dá caráter voluntário à certificação de origem metano zero para empreendimentos que comprovarem redução de emissões de gases do efeito estufa.
8: E o Brasil vai ganhar uma Universidade Federal do Esporte. Após a aprovação do Senado, foi sancionada a lei que cria a universidade. A instituição terá sede em Brasília.
24: A universidade vai atuar no ensino, na pesquisa, na extensão e na inovação em ciência do esporte. Repórter Henrique Nascimento.
13: A proposta também prevê a formação de profissionais para áreas como treinamento de atletas, gestão esportiva, políticas públicas, saúde, educação e para desporto. Para o atleta paralímpico Leomon Moreno, a criação da universidade pode abrir novas oportunidades para quem vê no esporte um caminho de formação e transformação social.
14: Eu fico muito feliz de ter saído de Ceilândia, aqui em Brasília, ter ganhado a vida através do esporte, que eu e todos os outros atletas teremos a oportunidade de poder nos capacitar, nos graduar e contribuir também para que o nosso país seja o país do esporte. Quando a gente alinha o esporte, a educação, transformando em cultura dentro do país, a gente constrói ótimos cidadãos, olhando principalmente para a pessoa em si e não para um detalhe.
13: A proposta foi aprovada pelo Senado em junho, com voto favorável da senadora Leila Barros, do PDT do Distrito Federal. Ela defendeu a formação esportiva como instrumento de cidadania.
15: O esporte, ele é mais do que formar atletas. Nós temos aqui uma nata de grandes atletas e para-atletas que representam com muito amor a nossa pátria. Mas, para além disso, a promoção da cidadania. Nós sabemos o que o esporte fez nas nossas vidas, o quanto o esporte é um braço na saúde, na segurança pública, na educação. Um dos maiores legados que eu trago para a política é o seguinte: na política, infelizmente, a gente não ama todos, como na vida a gente não ama todos, mas eu aprendi no esporte que o meu era coletivo, a gente tem que se respeitar.
13: Segundo o Ministério da Educação, a previsão é que a universidade comece as aulas em 2027.
24: Edição de Paula Groba e trabalhos técnicos de Eliseu Caires. O Jornal do Senado fica por aqui. Acompanhe agora as notícias da Câmara dos Deputados. Boa noite.
8: Boa noite e até amanhã.
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17: Câmara aprova a criação de Programa Nacional de Combate ao Câncer.
18: Comissão rejeita substituição do dinheiro em espécie por moeda digital.
17: Deputados garantem ressarcimento de violência doméstica pelo agressor.
18: Boa noite. Já está no Senado o projeto aprovado pelas comissões da Câmara que determina o ressarcimento pelo agressor de despesas provocadas por violência doméstica. A repórter Maria Neves tem os detalhes sobre a questão.
27: A Comissão de Constituição e Justiça da Câmara dos Deputados aprovou o projeto que obriga companheiro agressor a ressarcir sozinho os danos causados à mulher vítima de violência doméstica, com a sua parte da divisão dos bens. O objetivo da medida é preservar o patrimônio da mulher. De acordo com o autor da proposta, deputado Jonas Donizete, do PSB de São Paulo, há casos em que agressores condenados pela justiça propõem pagar o ressarcimento dos danos causados à mulher com o patrimônio comum do casal.
28: A aprovação desse projeto é muito importante porque a mulher vítima de violência já é um sofrimento muito grande, sofrimento físico, sofrimento psicológico. E teve uma causa na justiça que a pessoa entrou porque estava tirando o próprio patrimônio dela para fazer aí a reparação da violência. Então esse nosso projeto ele deixa claro que toda reparação que tiver financeira vem do patrimônio do agressor, da pessoa que praticou o ato de agressão, porque é um absurdo a vítima pagar para ela mesma.
27: Atualmente, o Código Civil já determina que nos casamentos com regime de comunhão parcial de bens, as obrigações provenientes de atos ilícitos não podem entrar na reparação. Isso significa que o agressor deve pagar sozinho pelos prejuízos causados. A Lei Maria da Penha também já estabelece que o ressarcimento de mulher vítima de violência não poderá trazer prejuízo ao seu patrimônio ou de seus dependentes. Ainda assim, especialistas afirmam ser necessário deixar mais explícito que a vítima não pode contribuir para reparar os prejuízos causados por parceiros violentos. De acordo com Jonas Donizete, a ideia do projeto foi proposta pelo Centro de Estudos Judiciários do Conselho da Justiça Federal. Da Rádio Câmara de Brasília, Maria Neves.
0: Ayrton Faleiro, do PT do Pará, cobra a aprovação urgente do projeto de lei que combate a misoginia. Ele argumenta que o Congresso precisa se sintonizar com o sentimento das ruas e com as demandas urgentes da sociedade antes do encerramento do semestre legislativo.
1: Para ilustrar a necessidade inadiável da aprovação da lei, Ayrton Faleiro cita o caso de uma mulher estrangulada pelo marido, encontrada morta com um filho de um ano mamando em seu peito. O congressista pede à Câmara que supere visões conservadoras e aprove a lei contra a misoginia.
2: Justiça.
0: Adriana Ventura, do Novo de São Paulo, denuncia a suposta parcialidade de órgãos de controle que estariam paralisando investigações criminais envolvendo familiares de autoridades do Poder Executivo para evitar impactos no processo eleitoral.
1: Segundo Adriana Ventura, existe um aparelhamento generalizado envolvendo a Procuradoria da República e as cúpulas dos três poderes, resultando no arquivamento de denúncias. Ela cobra a instalação de comissões parlamentares para investigar a situação e colocar um fim à impunidade.
0: Márcio Gerri, do PC do B, contesta a contratação de uma operação de crédito de R$1,3 bilhão entre o governo do Maranhão e o Banco do Brasil. Ele aponta que a liberação dos recursos em ano eleitoral exige transparência sobre a finalidade e o impacto da nova dívida.
1: Márcio Gerri cita a decisão judicial que chegou a suspender o empréstimo, depois liberado pelo Tribunal de Justiça do Maranhão, sem análise de mérito da ação. O parlamentar pede que o Banco do Brasil não compactue com a transação, a fim de preservar o equilíbrio do jogo democrático no Estado.
0: Otone de Paula, do PSD, critica a atuação de uma promotora do Ministério Público do Rio de Janeiro durante um evento da Associação dos Conselheiros Tutelares do Estado. Ele acredita que a representante do MP desrespeitou a organização ao contestar uma apresentação musical que fazia referência a Deus.
1: Otone de Paula argumenta que houve intolerância contra as manifestações religiosas. O parlamentar também presta apoio à direção da entidade organizadora e critica a relação entre o Ministério Público e os conselhos tutelares.
2: Segurança Pública.
0: Coronel Crisóstomo, do PR de Rondônia, comemora a criação de uma comissão especial para analisar a proposta que reduz a maioridade penal para 16 anos em casos de crimes graves e hediondos. Na avaliação do legislador, a proposta atende o anseio de 80% da população brasileira.
1: Coronel Crisóstomo defende a redução da maioridade penal por acreditar que a medida vai interromper o aliciamento de menores por facções criminosas. O deputado lembra que, para infrações mais leves, continua valendo o Estatuto da Criança e do Adolescente.
2: Saúde.
0: Os deputados aprovaram a criação de um programa para combate ao câncer. A repórter Paula Bittar acompanhou a votação.
3: A Comissão de Constituição e Justiça da Câmara aprovou uma proposta que prevê a criação do Programa Nacional de Combate ao Câncer e de Assistência a Portadores. A medida busca ampliar a prevenção, o diagnóstico e o tratamento da doença no país. O programa será executado pelo Ministério da Saúde. Entre as prioridades estão realizar campanhas educativas, fazer exames para a detecção precoce da doença e ampliar a oferta de tratamento de alta complexidade em todas as regiões do país, com o objetivo de reduzir as desigualdades no acesso aos serviços de saúde. O texto também prevê apoio do poder público à pesquisa científica e à inovação tecnológica voltadas à prevenção, ao controle e ao tratamento do câncer. O relator do projeto, o deputado Átila Lira, do PP do Piauí, considerou a medida conveniente e oportuna.
6: Recursos nós temos leis orçamentárias pela obrigatoriedade com gasto de saúde e com um programa como esse, eu não tenho dúvida que nós vamos ter mais recursos tendo destinado para a gente combater o tratamento e também a prevenção e dar mais estrutura aos nossos hospitais e também às nossas pesquisas para que a gente possa ter mais vacinas, mais drogas e mais estruturas, máquinas e inovações na área do combate ao câncer.
3: A proposta que cria o Programa Nacional de Combate ao Câncer e de Assistência a Portadores já pode seguir direto para o Senado, a menos que haja recurso para votação antes pelo plenário da Câmara. Na Rádio Câmara, de Brasília, Paula Bittar.
2: Comissões.
1: Ismael, do PL de Santa Catarina, pede a criação de uma comissão especial para debater projetos em defesa das comunidades terapêuticas. Ele argumenta que o tema merece mais atenção por envolver entidades que acolhem milhares de jovens em tratamento contra a dependência química.
0: Ismael sustenta que a comissão deve aprimorar a legislação, regulamentar o funcionamento e garantir padrões de qualidade, fiscalização e financiamento das comunidades terapêuticas. Ele também defende a expansão das parcerias com sistemas públicos de saúde e de assistência social.
1: Osmar Terra, do PL do Rio Grande do Sul, condena a autorização de plantio e uso de maconha para fins medicinais no Brasil. Segundo o parlamentar, as autoridades responsáveis pela decisão usurparam a competência do Congresso para legislar em nome do povo sobre o tema.
0: Segundo Osmar Terra, a substância agrava surtos e está associada, em sua avaliação, à maioria das interdições de jovens no país, além de contribuir para o aumento de acidentes fatais no trânsito gaúcho. Ele pede ao Congresso que anule as decisões da Justiça e de órgãos reguladores sobre o tema.
2: Direitos Humanos.
1: Luiz Lima, do Novo, do Rio de Janeiro, alerta para o crescimento de mais de 90% no número de moradores de rua no Brasil desde 2022, segundo dados do Cadastro Único. O deputado responsabiliza o governo federal, afirmando que a situação reflete a queda no poder de compra da população.
0: Luiz Lima questiona as explicações apresentadas pelo Ministério do Desenvolvimento e Assistência Social, Família e Combate à Fome, que aponta o desemprego entre as causas do problema, enquanto o próprio Executivo Federal afirma que a taxa de desocupação caiu.
1: Ranieri Paulino, do Republicanos da Paraíba, pede a sanção do projeto que cria a Semana Nacional da Ética e da Cidadania. Segundo o deputado, que é autor da proposta, a iniciativa busca estimular a reflexão sobre respeito e tolerância em contraposição aos discursos de ódio.
0: Ranieri Paulino afirma que o projeto aprovado pelo Congresso incentiva o diálogo em escolas, universidades e órgãos públicos na primeira semana de todo o mês de maio. Ele acredita que as pautas humanitárias estão acima das diferenças partidárias e devem unir o país em torno de propostas positivas.
1: Patrúcia Ananias, do PT de Minas Gerais, anuncia o relançamento da Frente Parlamentar em Defesa da Soberania Nacional, orientada pelo fortalecimento do Estado Democrático, pela participação social e pela implementação de políticas

0: do Distrito Federal diz que é importante manter o papel moeda.
1: O papel moeda ainda desempenha função relevante para milhões de brasileiros, especialmente para populações vulneráveis, para cidadãos com limitado acesso a serviços financeiros digitais e para aqueles que habitam em localidades com insuficiente estrutura tecnológica. Ademais, o dinheiro em espécie constitui importante instrumento de liberdade econômica, inclusão financeira e segurança operacional, funcionando como alternativa em situações de falhas tecnológicas, indisponibilidade de sistemas eletrônicos ou interrupções de serviços.
0: A relatora, no entanto, suprimiu o trecho que limitava o acesso do Banco Central aos dados de transações e contas particulares. Outra emenda excluiu a exigência de aprovação do Congresso Nacional, por maioria absoluta, de proposta para extinguir o papel moeda. A proposta, que não permite a extinção do dinheiro em espécie, ainda será analisada pelas comissões de Finanças e Tributação e de Constituição e Justiça e de Cidadania. Da Rádio Câmara de Brasília, Silvia Munhato.
2: Meio Ambiente. Milton Tato, do PT de São Paulo, coordenador da Frente Ambientalista, critica o esvaziamento do mês do meio ambiente e repudia o retrocesso na pauta ecológica e a aprovação de projetos que enfraquecem a fiscalização, a preservação e o combate ao desmatamento.
3: Milton Tato condena a Câmara por ignorar as 35 propostas de conservação sugeridas pela Frente e pela sociedade civil e por esvaziar o debate sobre o desenvolvimento sustentável, ameaçando a biodiversidade e distanciando o Brasil das metas globais de enfrentamento da crise climática.
2: Relações Exteriores. Tadeu Venere, do PT do Paraná, critica a atuação de parlamentares brasileiros nos Estados Unidos, acusando integrantes da oposição de agir contra os interesses nacionais ao discutir tarifas comerciais. Para o deputado, a postura favorece interesses estrangeiros e prejudica o Brasil.
3: Tadeu Venere acrescenta ainda que integrantes da oposição colocam interesses políticos acima dos interesses nacionais. Na visão do deputado, esse tipo de conduta enfraquece a direita e pode ter consequências políticas e jurídicas.
2: Trabalho. Átila Lins, do PSD do Amazonas, apresentou projeto que cria regras para o auxílio fardamento de policiais militares, bombeiros militares e guardas municipais. O congressista esclarece que a proposta uniformiza e critérios de concessão anual do benefício para evitar disputas judiciais nas corporações.
3: Átila Lins pontua que o texto preserva a autonomia de estados, do Distrito Federal e de municípios na regulamentação das despesas. Ele acrescenta que a proposta prevê pagamento em caso de promoção quando a mudança de função exige novos padrões, insígnias ou peças do uniforme.
2: Transportes. Pompeu de Matos, do PDT do Rio Grande do Sul, defende dois projetos voltados à proteção dos ciclistas. As propostas, segundo ele, preveem a criação de espaços seguros para bicicletas nas rodovias e o planejamento de vias que garantam mais segurança para quem pedala.
3: Pompeu de Matos também propõe aumentar as penas para motoristas que atropelarem ciclistas após dirigir embriagados, participar de rachas, trafegar em alta velocidade ou fugir sem prestar socorro. Ele explica que as medidas buscam reduzir acidentes e preservar vidas.
2: Merlong Solano, do PT, comemora o início das operações de exportação em grande escala pelo porto de Luiz Correia, no litoral do Piauí. Segundo o deputado, o funcionamento do terminal encerra uma longa espera e amplia a capacidade logística do estado para o escoamento da produção.
3: Merlong Solano acredita que o porto deve reduzir os custos de exportação, além de impulsionar a geração de empregos no Piauí. O parlamentar também destaca a participação do governo estadual e da iniciativa privada na via estabilização do empreendimento.
2: Economia. Comissão da Câmara aprova a inclusão da Confederação Nacional do Transporte no Conselho Deliberativo do SEBRAE Nacional. Mais informações com Sofia Peçanha.
4: A Comissão de Indústria, Comércio e Serviços aprovou o projeto que inclui a Confederação Nacional do Transporte no Conselho Deliberativo do SEBRAE Nacional. Atualmente, o Conselho conta com representantes da Confederação Nacional da Agricultura, da Confederação Nacional do Comércio e da Confederação Nacional da Indústria. A medida busca incluir o setor de transportes, que, segundo o deputado Gilmar Tato, do PT de São Paulo, autor do projeto, é um elo vital entre as diversas atividades econômicas, facilitando o escoamento da produção agrícola e industrial, além de viabilizar o comércio e serviços. Apenas em março de 2025, o setor de transporte rodoviário de carga atingiu mais de 20 mil novos CNPJs cadastrados como

0: microempreendedores individuais, sendo o setor com o maior número de pequenos negócios criados, de acordo com o levantamento realizado pelo SEBRAE, como ressalta o deputado Guilherme Uchoa, relator na comissão.
1: Além disso, a expressiva participação das microempresas nesse setor reforça a necessidade de inclusão da sua representação no Conselho.
0: O projeto busca reconhecer a importância estratégica do setor de transportes, ampliar a pluralidade de vozes no colegiado e permitir que as demandas específicas do setor sejam devidamente debatidas no âmbito da entidade. O Serviço Brasileiro de Apoio às Micro e Pequenas Empresas, mais conhecido como SEBRAE, é uma entidade privada que promove a competitividade e o desenvolvimento sustentável dos empreendimentos de micro e pequenas empresas. Agora, o projeto que inclui a Confederação Nacional do Transporte no Conselho Deliberativo do SEBRAE Nacional será analisado pela Comissão de Constituição e Justiça. Da Rádio Câmara de Brasília, Sofia Pessanha.
2: Desenvolvimento Regional.
3: Juliana Cardoso, do PT de São Paulo, condena a prestação dos serviços da Sabesp e denuncia que moradores enfrentam falta de água, ausência de coleta de esgoto e cobranças indevidas. Segundo ela, há comunidades que recebem tarifas de esgoto, mesmo sem contar com rede de coleta.
4: Juliana Cardoso cobra explicações da Sabesp, a revisão das cobranças e mais fiscalização dos serviços. A deputada também pede a ampliação do acesso ao saneamento básico, afirmando que vai continuar acompanhando a situação no estado de São Paulo.
3: Ao prestar contas de seu mandato, Ricardo Maia, do MDB da Bahia, declara que viabilizou a inauguração de uma unidade de pronto atendimento em Ribeira de Pombal e a entrega de veículos para o município de Tucano.
4: Ricardo Maia também ressalta que participou de obras de pavimentação, reformas de escolas e unidades básicas de saúde nos municípios de Heliópolis e Fátima. Ele afirma que os investimentos vão ampliar a infraestrutura e melhorar o atendimento público na região.
3: Ao fazer um balanço das entregas do governo federal em Salvador, Lídice da Mata, do PSB da Bahia, destaca avanços nas áreas de mobilidade e cultura. Entre as ações, a deputada cita o início da operação assistida do VLT e a reinauguração do Teatro Castro Alves.
4: De acordo com Lídice da Mata, os investimentos em infraestrutura e transporte público contribuem para a revitalização urbana da capital baiana. A parlamentar menciona ainda a implantação de uma pista de skate de padrão internacional no subúrbio ferroviário de Salvador.
2: Agricultura.
3: Daniel Almeida, do PCdoB, registra o primeiro festival gastronômico do Aipim, em Entre Rios, na Bahia. Ele acredita que o evento fortalece a agricultura familiar, valoriza as comunidades quilombolas e incentiva a produção derivada da mandioca.
4: Daniel Almeida também celebra a edição de número 73 da Festa dos Vaqueiros do município de Curaçá. Na opinião do deputado, a tradição, além de movimentar a economia local, contribui para preservar a cultura nordestina.
3: Daniel Trzeciak, do PSDB, comemora a reabertura, depois de 16 anos de espera, do Teatro 7 de Abril, em Pelotas, no Rio Grande do Sul. O congressista lembra que o espaço, de 192 anos, é o quarto mais antigo do Brasil e foi tombado pelo Instituto do Patrimônio Histórico e Artístico Nacional.
4: Daniel Trzeciak critica a demora na entrega do Teatro 7 de Abril à população, mas afirma que a casa será fundamental para fomentar a cultura local, valorizar o passado e impulsionar novos investimentos em Pelotas, sua terra natal, que completa 214 anos neste 7 de julho e em todo o estado.
3: Termina agora o Jornal Câmara dos Deputados, produzido pela Rádio Câmara, com trabalhos técnicos de Everson Urani e apresentação de José Carlos Andrade e Márcio Aquilissardi. Uma boa noite para você.

0: 20 horas e 10 minutos.
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2: 20 horas e 42 minutos.